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1: Voltamos por aqui com a programação sertaneja que você adora conferir, permanecendo encantadora e bem firme. Segura aí. É tempo de permitir que o coração comande e a viola dialogue. O Paixão Sertaneja segue fiel ao seu estilo, tocando sempre aquelas que você mais gosta.
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2: Esse Maria!

0: Essa daqui é uma daquelas músicas que você deseja ouvir novamente no mesmo instante. Caso haja alguém especial nos seus pensamentos agora, então, é uma ótima pedida para mandar essa canção. Aqui é o Paixão Sertaneja, trazendo o melhor da música sertaneja para aquecer o coração.
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1: 8:17.
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1: E a notícia que tá bombando e deixando a galera de cabelo em pé é sobre a Melody, gente. A cantora, que tem só 19 aninhos, usou e abusou das redes sociais para desabafar, negando com todas as letras os boatos que andam rolando por aí. Sabe aqueles rumores sobre a virgindade dela? E aquela suposta rivalidade com a Ana Castela? Pois é, a Melody não engoliu e fez questão de deixar claro que tudo isso não passa de histórias inventadas por páginas de fofoca. Ela tá indignada e não é pra menos, né? Chega de fake news no mundo das celebs. Mas olha, o popstar não para por aqui não. A gente volta já já com mais.

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1: E aqui estamos novamente, firmes e fortes, com a música sertaneja. O som da viola ressoa e o coração se enche de expectativa por mais aventuras emocionantes. Aqui no Paixão Sertaneja, a viagem musical continua com música boa.

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0: 8h31.
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1: Prepare o coração que a gente já chega com babado forte do mundo do carnaval. Olha só essa. O Salgueiro, gente, se manifestou sobre aquela polêmica envolvendo a DK e uma suposta cobrança de 300 mil reais pelo posto de musa para o carnaval de 2027. A diretora das musas da escola, Renata Frisson, fez questão de afirmar que o Salgueiro não cobra absolutamente nada por esse posto, viu? E ela ainda explicou que mesmo que as musas não consigam parcerias, bom, a situação foi esclarecida pela escola. Ufa! Fica ligado que o Popstar volta já, com muito mais. Não sai daí!

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1: Certo, então, minha gente, retornamos por aqui com a nossa jornada sertaneja que sempre segue firme e forte na direção certa. Se você não nos deixou, é porque entende que o mais incrível ainda tá pra acontecer, né? Ah, meus queridos, viola afinadíssima por aqui, tá? A sanfona respirando fundo e o coraçãozinho, ah, o nosso coraçãozinho segue batendo conforme o compasso da super moda que vem aí. Aqui no Paixão Sertaneja, cada canção é um fragmento da nossa história, uma expressão dos nossos sentimentos. Segure-se bem, continue com a gente, porque a escada para a subida da emoção não para de crescer.
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0: Uau, essa música tocou no coração, né?
1: 8h45.
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1: E a gente fala agora da GK, que pegou todo mundo de surpresa com a notícia da sua saída do Salgueiro. Pois é, a humorista que desfilou pela primeira vez na escola de samba lá em 2026 fez uma postagem de despedida nas redes sociais. E os rumores de um certo impasse nos bastidores, ó, só aumentam. Será que tem mais coisa por vir? E é isso, minha gente. Fica ligado porque amanhã tem mais. Mais bastidores, mais histórias e tudo que tá bombando por aí. Se cuida, bebe água e não esquece. Aqui é só fofoca confirmada. Até a próxima!

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1: Pablo. Vitor Fernandes. Que música linda, hein?
2: Essa é demais.

0: chegamos ao término de mais uma edição do Paixão Sertaneja. Andar por essa estrada cheia de boas modas com você foi incrível. Foi uma experiência maravilhosa. Com cada canção, revivemos momentos, sorrimos, nos emocionamos e deixamos o coração se expressar. Com o coração cheio de gratidão, eu, Josimar, estou celebrando essa nossa prosa encantadora e a companhia maravilhosa que eu tive. Porque você, do outro lado, é muito importante para mim. O sertanejo não significa apenas notas musicais, mas também abraços, recordações, sinceridade. E não tem motivo para tristeza por aqui não, tá, minha gente? Nossa próxima aventura já tem data marcada. Até nosso próximo encontro, cuide-se, busque inspiração e continue vivendo ao som do bom sertanejo.
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2: 8h58.

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3: Olá, minhas queridas. Que delícia estar aqui com vocês para mais uma parte do nosso Toque de Mulher. Eu sou Andressa Pires e que prazer te fazer companhia. A partir de agora, a gente vai juntas em um papo super especial, cheio de dicas pensadas com carinho para o nosso dia a dia. E para começar, que tal a gente falar sobre dinheiro? Eu sei, é fácil admitir que precisamos economizar, mas colocar em prática, essa é outra história, né? A vontade de gastar em satisfações imediatas muitas vezes mina nossos projetos e sonhos. Por isso, enxergar um objetivo lá na frente é o que te dá motivação para abrir mão de algo momentâneo e guardar seu dinheirinho. Crie desafios. Quando você estabelece uma meta e a conquista, seu cérebro libera dopamina, a substância do prazer. Isso te dá vontade de dar o próximo passo e continuar economizando. Valorize cada conquista e registre tudo. Se prepare para a próxima fase desse jogo. Não sai daí, porque rapidinho eu volto com mais Toque de Mulher.
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0: Bom, Tia FM, onde você estiver, cheguei, gente, pra te fazer companhia com toda a certeza. Oi, setembro, como é que você está? Chegou chegando, né? Que bom, coisas boas venham acontecer em nossas vidas. Primeira noite da Conte do mês de setembro, primeiro dia. Eu sou a Patrícia Stephanie, adoro te fazer companhia. Vamos juntos levar muita energia boa, sim, senhor e sim, senhora, viu? Terçamos, obrigado pelo carinho, pela sua audiência na maior e na melhor rede de rádios do estado. E já chego trazendo o primeiro sucesso. Tem Kaique e Alessandro, Promessa de Bar. Será que tem alguém no bar uma hora dessa? E pra galera que tá então no bar, né, uma hora dessa, sem problema, gente. Importante é ser feliz, se curtir e já sabe, se beber, nada de dirigir, hein, meu povo? Obrigado por escolher a gente pra ser a sua companhia em casa, no trabalho, sítio Chácara Fazenda. Sem enrolação, então bora do primeiro sucesso.
1: Presta atenção nessa história, gente.

0: 916.
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14: Oi, gente linda que acompanha o Toque de Mulher. Que bom ter você aqui de novo com a gente. E sabe, um probleminha que incomoda muitas de nós são os lábios ressecados, né? Aquela pele fininha da boca é super sensível, não tem a mesma proteção que outras partes do corpo. E tem mais, ela não tem queratina, que é tipo uma barreira protetora. Aí fica fácil ressecar. E a gente ainda tem uns hábitos que pioram tudo, tipo umedecer com saliva, que é ácido e irrita, ou ficar puxando as pelinhas, credo. A dica de ouro é: tenha sempre um hidratante labial por perto. Procure aqueles com filtro solar e ingredientes maravilhosos como manteiga de karité, vitamina E e aloe vera. Eles vão ser seus melhores amigos. Fica essa super dica do Toque de Mulher pra você. E já já eu volto com muito mais na nossa próxima parte do programa, viu? Não sai daí.
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0: Onde você estiver, Rádio Conte, Dilcinho, sou pagodeiro, com certeza, pra galera que gosta do pagode, né? Obrigado pelo carinho, pela sua audiência. Tem mais sucesso daqui a pouquinho, depois do nosso intervalo, fica comigo, não vai embora, porque tem muita coisa boa te esperando, peraí.
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2: 9h32.
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17: Olá, maravilhosas. Que alegria ter você de novo aqui no Toque de Mulher. Eu sou a Andressa Pires e estamos de volta com o nosso bate-papo leve e cheio de dicas para você arrasar. Para a gente começar a nossa conversa, que tal uma ideia para deixar sua casa ainda mais linda e funcional? Muita gente acredita que apostar no branco vai fazer com que os ambientes pareçam mais amplos, né? Mas olha só, essa regra existe para ser quebrada. A decoração monocromática pode acabar com a percepção de profundidade. Cores diferentes, especialmente as quentes, dão aquele toque de aconchego que um lar precisa. E outra coisa super importante, priorize a funcionalidade. Se o ambiente é pequeno, pense em móveis multifunção, como sofá-cama, balcões que também são mesas e prateleiras que podem ser tanto decorativas quanto utilitárias. Gostou? Fica por aí, porque na próxima parte tem muito mais do Toque de Mulher, com dicas incríveis pensadas especialmente para você. Não sai daí!
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Estamos de volta com mais músicas, mais carinho, mais energia. Neste dia 1º de setembro, gente, nesta terça-feira, mais um mês chegando e que seja o mês na sua vida que venha ser um divisor de águas na sua vida para coisa boa, tá, gente? É a nossa torcida pra você. Vamos trazer? Primeiro sucesso do segundo bloco? Tem César e Paulinho, na sequência Marília Mendonça e muito mais. Fica comigo, só dá volume.

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1: Que delícia ter a sua companhia aqui no Toque de Mulher. Um abraço carinhoso para cada uma de vocês que tá ligadinha com a gente, curtindo essa nossa conversa super especial. E por falar em especial, nossa última dica por aqui é sobre a babosa. Sabia que é verdade, sim, que ela serve para fortalecer o cabelo? Ela é uma planta poderosa que revitaliza os fios, fecha as cutículas e propaga um brilho incrível. E não é só isso, viu? A babosa tem 18 aminoácidos essenciais, além de um montão de vitaminas e mais de 20 minerais. Ela é perfeita para quem busca ações curativas, regeneradoras, nutritivas, um verdadeiro milagre para os nossos cabelos, inclusive na queda e na agressão química. Uma dica valiosa para você brilhar ainda mais. Meninas, muito obrigada pela sintonia, pelo carinho de sempre. O Toque de Mulher volta no nosso próximo encontro, no mesmo horário, te esperando com mais dicas e muita energia boa. Um beijo e até lá!
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0: onde você estiver, Rádio Conte, Enzo Rabelo. Pai, por quê? Pra fechar mais um bloco por aqui, na sua noite incrível de terça-feira. Valeu, gente, pelo carinho, tá? Bom, vamos fofocar, gente, um pouquinho, porque Pedro Scooby confirmou o fim do casamento com Cynthia Dinker, após o portal Léo Dias revelar, então, ontem, né, segunda-feira, que estava tendo crise no casamento, tá, gente? Exatamente. Os dois enfrentavam uma crise e adiantou então a possibilidade de separação Léo Dias, né? Horas depois da notícia, o surfista confirmou ao colunista Lucas Passin, do Metrópolis, que o relacionamento de 7 anos realmente chegou ao fim e revelou que eles já estão separados há 2 meses, gente. Ô, gente. Ó, daqui a pouco eu volto trazendo mais fofocas, mais notícia pra você que tá aqui comigo na melhor e na maior, tá? Já volto.
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2: 10:03.
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Conte FM, onde você estiver, estamos de volta trazendo mais músicas, mais sucesso, mais energia em qualquer lugar. Sim, onde você estiver, valeu pelo carinho. Já chego trazendo Pietro e Se For Amor.

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1: 10 e 17.
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0: você estiver, Rádio Contes, é Neto e Cristiano pulando o muro. A gente fecha mais um bloco por aqui. Valeu pelo carinho, tá? 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Eu já volto com mais. Pera aí.
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2: 10h31.

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1: Estamos de volta, sempre trazendo muita música boa, do jeito que a gente entende e a gente gosta, né? Tem mais sucesso chegando, tem Kaique Alessandro, participação de Guilherme Benuto. Antes, bar, pra galera que tá nessa terça-feira aí no bar, ó, oi, Tremão, gente, valeu por estar sempre com a gente. Pra quem tá trabalhando, tem uma galera boa que trabalha e curte a gente. E tá aí, ó, você, é você dando carona pra gente, eita, tá nas estradas, nas BRs da vida. Obrigada pelo carinho, pela sua audiência, tá? E pela carona, lógico. Bora de mais músicas, então, na sequência.

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0: 10h44.
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0: Zé Neto e Cristiano, pátio do posto, louco, louco, louco, pra galera que tá no posto agora tomando umas, né, gente? Aí não é só o carro que toma também não, né? Não é só os veículos não, né? Os proprietários também do veículo, dá umas tomadinhas de vez em quando, não é, gente? Se pode, a única coisa que não pode fazer é dirigir, pelo amor de Deus, hein, gente? Então, por favor, se cuidar, não querendo ser aquela tia chata, mas já sendo, pra gente relembrar, porque a gente quer ver você muito bem por aqui, tá? Vou lá e já volto trazendo. Daqui a pouquinho tem Ludmilla, tem quem mais? Fred Fabrício e muito, muito, muito, muito mais.
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2: 11 e 1.
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6: Que bom ter você aqui com a gente no Link. Sua companhia é sempre a melhor. E a gente já chega com aquela energia lá em cima pra te fazer vibrar com as notícias mais quentes do momento. E olha só que babado. A Ana Paula Siebert, que tem 38 anos, deu uma bronca daquelas no Roberto Justus, de 71. Tudo isso enquanto ela se preparava pra superar um medo. Pois é, o casal tá em Xangai, na China. E parece que o empresário teve que ouvir poucas e boas pra ajudar a Ana Paula a enfrentar essa situação. A gente adora ver os bastidores dos famosos, né? E essa história da bronca e da superação tá dando o que falar. Já pensou ter que dar uma dura no seu parceiro pra conseguir vencer um desafio? É bom demais acompanhar esses momentos. Mas o Link não para, viu? Daqui a pouco eu volto com mais fofocas, curiosidades e tudo o que você precisa saber do mundo das celebridades. Fica ligado, porque já já tem mais novidades no Link.
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1: Oi, gente, estamos de volta na sua noite de Conte com a gente de terça-feira, né? E tem sucesso? Claro, vários. Tem Léo Chaves, Henrique e Juliano, Deixa Eu Mentir.

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1: E aí, gente? Estamos de volta com o Link, com a energia lá em cima pra gente bater um papo super descontraído. Que bom ter você com a gente nessa parte do programa. Por aqui, sempre tem umas novidades quentinhas e a gente já chega com uma que tá dando o que falar nas redes. Olha só, a Virgínia Fonseca, nossa influenciadora querida de 27 anos, está aproveitando o verão europeu em Ibiza, na Espanha. Sabe como é, né? Muito sol, mar e parece que ela renovou o bronzeado num passeio de barco por lá. Mas o que realmente chamou a atenção e levantou aquela pulguinha atrás da orelha dos fãs foi uma suspeita de piercing íntimo. É isso mesmo, a Virgínia sempre ligada nas tendências, causando burburinho por onde passa. Ela sabe como manter todo mundo curioso e conectado nas redes sociais. A internet, claro, foi a loucura com a história. E a gente adora esses babados, não é? Sempre tem um assunto pra render e pra gente comentar por aqui. Continue ligado, porque o Link não para. Daqui a pouco tem mais.
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0: onde você estiver, Elton John, pra gente fechar o nosso quinto bloco. Vamos fofocar, meu povo. Bora, porque uma fotografia compartilhada por Virgínia Fonseca durante a sua viagem por Ibiza, na Espanha, acabou chamando mais a atenção do que os demais registros publicados pela influenciadora ontem, segunda-feira. Na imagem, José Leonardo, seu filho caçula com Zé Felipe, aparece sentado no colo do Vini Júnior, atual namorado da famosa, né? Dentro do jatinho particular utilizado aí pela família. O momento que mostrava a convivência entre o jogador do Real Madrid e as crianças rapidamente provocou diferentes reações entre os seguidores. Parte do público questionou a exposição da cena e fez comparações com a possível futura relação de Zé Felipe. Entre os comentários críticos, Paula Damasceno escreveu, abre aspas, mas se fosse alguma namorada do Zé com as filhas e ela ia dar um show dela, fecha aspas. Kayane Tereza também levou uma hipótese sobre como a Virgínia reagiria caso o cantor assumisse outro relacionamento. Abre aspas, eu quero ver quando Zé Felipe arrumar uma namorada, como é que vai ser? Se ela vai dar o show dela demonstrando ciúmes, fecha aspas. Credo, gente, só porque a Virgínia postou uma foto com o nenenzinho no colo do Vini Júnior. Gente, o povo critica a vida dela com tudo, né? Pra tudo também, né? Cada um cuida da sua vida, meu povo! Eu, hein? Ah, coisa linda. E aí ficou tão bonitinha a foto, gente. Ficou linda a foto. Ai, adorei, ficou muito legal. Ah, povo chato sou. Pera aí que eu já volto, tá? Que coisa. Não, tô revoltada, produção. Que é isso, né? Não
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2: 11:34. 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
3: Alô, alô, galera ligada no Link. Que energia boa nossa por aqui, hein? E pra começar, já tem notícia quente pipocando nas redes. A Juju Salimene, nossa querida Juju, está de carro novo. E olha que não é qualquer carro. Ela agora desfila com um mini carro elétrico, o iCar da Caoa Chery. Chique demais. Segundo a própria Juju, ela não sossegou enquanto não encontrou o carrinho perfeito, que pode custar até 150 mil reais. Imagina só, um carro compacto, elétrico e com todo esse estilo. A apresentadora, que tem 39 anos, mostrou toda a sua satisfação com a nova aquisição. É a Juju sempre antenada e com a vida em movimento, literalmente. Fico pensando se esse tipo de carro é a nova tendência por aí. Afinal, praticidade e modernidade andam lado a lado, não é mesmo? Daqui a pouco tem mais link pra você. Não saia daí!

onde você estiver. Estamos de volta com o nosso último bloco do dia 1º de setembro, gente, dessa terça-feira. Bora curtir? Ah, por falar nela, gente, a Mari Fernandes, incrível, tem Luísa Sonza, elas, na verdade, né? Deixa eu viver. Na sequência, Gustavo Lima, Sorriso Maroto, Harry Styles ainda por aí, Chitãozinho e Chororó e muito mais. Eu e você, a gente curte e dá volume.

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1: 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E aí, galera antenada, chegando aqui nos nossos minutinhos finais, mas com uma manchete que é puro brilho pra gente fechar com chave de ouro. Já viram a Selena Gomez e o Benny Blanco? Pois é, a cantora, com seus 34 anos, e o produtor, de 38, foram flagrados em um passeio super romântico de barco direto das águas charmosas de Veneza. Que vibe, não é? Eles estão aproveitando o verão europeu com tudo, já tinham sido vistos até em um iate por lá. O amor tá no ar e o cenário não poderia ser mais perfeito para esse casal que sempre dá o que falar. E com essa energia boa, com essa dose de entretenimento que só o Link traz para você, a gente se despede desta parte do programa. Foi demais ter a sua audiência, a sua sintonia. Muito obrigado por estar junto com a gente nessa. Fique ligado, porque na próxima edição do Link, a gente volta com muito mais para você. Um beijo enorme e até a próxima.
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0: onde você estiver, Rádio Conte. Quero um love, gente. Ó, tá na hora de finalizar a nossa primeira edição de setembro da nossa Noite da Conte, mas não se preocupe, tá? Porque tem muita música boa. Tá chegando aí a sua, a nossa quarta-feira pra gente aproveitar, tá bom? E, claro, chegando mais músicas também. Sou a Patrícia Stephanie, sim, meu povo, sou eu aqui, ó, com você, te fazendo companhia. Você quer fazer um favor pra mim? Aproveita e me segue também lá nas redes sociais. @ Patrícia Louca, quer dizer, Locutora FM. Fechou? Obrigada pelo carinho, pela sua enorme audiência. A direção geral é dele, do Dr. Rodrigo Barbosa. Beijo, até já já, hein? 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
1: da Conte. 11:54.
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2: Joga energia lá em cima que virou verão, por gentileza. Satisfação imensa. Essa música mexe muito comigo.
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Muito orgulho de você. Eu oro tanto por você, meu filho. Sua vida me preocupa, sabe? Você é um menino tão bom. Você é um menino tão abençoado, sabe? 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Tá bom? Obrigada, meu filho, por tudo, tá bom? 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

0: Uma e um.
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2: 1h14.

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1: 1:38.

0: 1h59.
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0: 13:31.
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1: Alô, turma da Boleia! Aqui é o Fernando Riquetti, já estou na área com muita informação e músicas selecionadas só pra você. Bora começar mais um Brasil Caminhoneiro! Você é bom de xará, meu parceiro? É? Então vamos ver se você adivinha essa daqui, ó. Presta atenção. Ela já levou família, cachorro, mudança, sogra, mercadoria e até banda de música. Sabe quem é? É isso mesmo, gente, a Kombi! E acredite, hoje, dia 2 de setembro, é o Dia Nacional da Kombi. E a Kombi nasceu na Alemanha, inspirada no conceito do Volkswagen Fusca. O primeiro modelo foi produzido em 1950 e rapidinho virou sinônimo de veículo para transportar pessoas e também cargas. No Brasil, a história da Kombi começa em 1957, quando ela começou a ser produzida por aqui. E ela caiu no gosto do brasileiro, viu gente? Justamente pela sua versatilidade. Servia para o trabalho, para o transporte, para o comércio, para poder fazer viagens, mudança de casa. E olha a resistência, turma, a Kombi brasileira ficou em produção por 56 anos. E a fabricação terminou em 2013, com a famosa Kombi Last Edition. Você lembra? Foi uma série especial de despedida, ela era branca e um azul, tinha umas cortininhas, bonita por demais. E antes do aplicativo de entrega, gente, já tinha Kombi, viu? Antes de van escolar moderna, já tinha Kombi. A Kombi pode ter saído de linha, mas da memória do brasileiro, ah, essa aí não sai nunca. É, gente, olha, vão passar décadas e décadas e ainda vai ter Kombi rodando pelo Brasil, viu? E antes de muita gente aprender o que era logística, a Kombi já estava carregando de tudo pelas ruas e estradas do Brasil.
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1: O caminhoneiro que transporta madeira trabalha literalmente entre a floresta e a estrada. E muitas vezes a viagem começa em uma estrada de terra, com barro, poeira, buraco, trechos estreitos, antes de chegar até o asfalto. E não é simplesmente jogar as toras no caminhão e sair andando, viu gente? A carga precisa estar bem distribuída, devidamente presa, porque a gente está falando de pedaços enormes de madeira que podem se movimentar durante o trajeto. E o Francisco Garonci, nosso repórter especial, conversou com o estradeiro Daniel, que transporta toras e madeira, ó, há muito tempo. Vai daí, Garonci!
2: E o Daniel tem experiência de sobra nessa área. Daniel, conta pra gente, né? Tá comandando isso aqui. Qual que é o grande desafio?
3: Ô, Garonci, o grande desafio é transitar nessa rodovia junto com outros veículos, outros caminhões. Um veículo de grande porte desse, transportando mais de 70 toneladas, com quase 30 metros. Eu acho que é um desafio enorme eu sair do horto e chegar na indústria.
2: Qual que é o pedaço mais complicado?
3: Hoje o pedaço complicado é o horto, dentro da fazenda. Porque tem o carregamento, você tem que sair, fazer a amarração. São pontos críticos, ponto com curva, estrada de terra. Então o ponto pesado dessa área é dentro do horto.
2: Agora, quando você está na estrada, você falou, uma carreta desse tamanho tem pontos cegos. A gente vê, inclusive, que eles são sinalizados aqui na carreta para os outros saberem disso. Sim. E muitas das vezes, o motorista do carro leve que está no trecho acha que, poxa, esse caminhoneiro aí não devia ter cuidado comigo. Mas muitas vezes você nem enxerga, né?
3: Positivo. Hoje, o pessoal está abusando demais, ultrapassagem, vias. Então, eu acho assim, o gigante, que é o grande, tem que cuidar do pequeno. Então, se eu não estou vendo ele no retrovisor, melhor não abusar.
2: Agora, ó, presta atenção, viu? Se você cruzar na estrada com um dos extra pesados, que tem 30 metros e pesa 74 toneladas, é importante saber que as reações dessa carreta não são as reações de um veículo de passeio. Ele não consegue parar com uma distância pequena, não consegue acelerar na hora que quer e também ao fazer curvas o raio é diferente. Por isso, nunca dispute espaço na estrada com esses brutos. E saiba que o caminhoneiro que está lá na frente, no comando, ele muitas das vezes toma determinadas atitudes pelas circunstâncias e não porque ele esteja querendo fazer isso só para mostrar que é grande e poderoso. E essa nossa conversa não termina aqui. A gente continua junto nas redes sociais, porque segurança é aqui com Garonce. E agora é com você, Riquete.
1: Valeu, Garonce. Aquele abraço para você, aquele reco-reco nas costelas, para lá de qualificado para toda a turma aí do Suco do Pica-Pau.
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1: Tem música na boleia. Guilherme Benuto.
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1: Bom, agora um assunto chato: acidentes. E para falar sobre isso, vamos conversar com o Dr. Dirceu Rodrigues Alves. Ele é médico da Abramet, Associação Brasileira de Medicina de Tráfego. Ô, Dr. Dirceu, por que morre tanta gente em acidentes em nosso país, hein?
3: Eu acho que depende de dois fatores principais. Primeiro, o Estado, o governo, a prefeitura, a federação e a sociedade como um todo. Né? Tem que haver um conjunto de ações para que a gente possa assustar isso. Para o lado do Estado, a gente tem que falar na educação de trânsito. Essa é a ausência que, desde 1997, ela está ausente das escolas, que foi pregada no Código Brasileiro de Trânsito. No entanto, não foi aplicado até hoje. E assim também a formação. A formação do condutor, né, a falta de cidadania, de aprendizado do que é a gentileza, do que é o carinho que a gente tem que ter com aquele que está sofrendo num trânsito que não anda, que não caminha, um trânsito engarrafado, sofrido, e ao mesmo tempo saber que a tecnologia evolui, as montadoras estão montando veículos com uma tecnologia muito mais avançada.
1: Então a tecnologia vai avançando justamente para suprimir essa falta de responsabilidade do motorista, é isso, doutor?
3: Isso, exatamente. Essa montadora, né, criando veículos com dimensões maiores, né, bitrem, tritrem, né, veículos mais largos, as pistas são as mesmas do século passado. Então, um caminhão, uma carreta, passa a meio metro uma da outra. Né? O perigo do acidente é muito grande. Então, o Estado, o município, tem que intervir, tem que fazer alguma coisa para que a gente possa reduzir essas mortes, esses sequelados no nosso trânsito. Não falando ainda do motociclista. Essa é a vítima maior hoje. O pedestre e o motociclista sofrendo aí acidentes os mais absurdos, com um indivíduo dirigindo alcoolizado, alta velocidade, comprometendo logicamente a vida de todos que estão caminhando.
1: E parceiro, presta atenção nesses dados aqui, ó. 11 pessoas morreram diariamente, em média, no ano passado, nas rodovias federais brasileiras, em decorrência de sinistros de trânsito. 11 pessoas por dia, gente. Isso aqui, ó, são números de guerra, infelizmente.
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1: Tem música na boleia. Murilo Rufi.

0: 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Vai.
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2: E vamos nós para um bate-papo estradeiro. Eu conversei com o caminhoneiro Jefferson. E olha, turma, ele estava com um clássico aí pelas rodovias. Quer saber qual é? Vamos ouvir o papo.
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2: Eu não resisto a um clássico. Essa 1519 Fucinhuda, fabricada em 1976. Antes de passar os cuidados do Jefferson, esse cargueiro era tratado a pão de ló pelo pai e o seu José. Agora você tem que tratar melhor ainda do que o pai tratava, né?
3: Com certeza. Deixar no capricho, né?
2: Eita, nós. E é difícil você encontrar um 1519 cabinado como essa aqui, hein, rapaz? Parabéns, hein?
3: Obrigado. É que desde quando meu pai pegou, muita história aí com ele e tudo. E a gente vem cuidando, né? Manter aí pra... Já ficou da família, então agora tem que manter, né?
2: Olha, boas aulas na direção o Jefinho pegou nessa 1519. Não foi escondido do pai, né? Foi com ele te acompanhando no dia a dia.
3: Foi ele, né? Foi trabalhando muitas vezes, quando era moleque. Aí... Foi pegando gosto, tamo aí, né?
2: Bacana. O que você costuma transportar aí na caçamba?
3: Na terra, entulho. Hoje eu tô trabalhando com asfalto, né? Massa, raspa do asfalto. Então, que aparecer, pagando bem, a gente puxa.
2: É isso daí. Ó, o trabalho que ele faz é durante a madrugada, é serviço de recapeamento que tá bombando por demais a cidade. E para deixar o caminhão dele ainda mais qualificado, tá lá, ó, pessoal fazendo instalação do aerofólio. Acho que o pai vai gostar, hein?
3: Vamos ver, né? Espero que ele goste.
2: Boa. No teu caso, aí você tá apelando mais pra questão da estética do caminhão, porque você não costuma pegar muito trecho rodoviário, não, né?
3: Não, sim. Trabalhei na rodovia, mas trecho curto, né? Aí é mais pela estética mesmo, dá uma diferenciada, né?
2: Opa! Agora, pelo fato de você colocar isso aí na lateral, eu tô vendo aqui duas vantagens que você vai ter. Primeira, diminuição do ruído por conta do vento, que não vai bater tanto ali na lateral da caçamba. E outro que eu acho que você vai conseguir uma economia de combustível aí também, viu, mano?
3: Isso é verdade. Eu já ouvi falar que o defletor dá uma diferença boa, né, na economia, até na estabilidade, né? Coisa que eu não sabia. Aí vamos ver, né? Fazer os testes depois que estiver instalado.
2: Olha, ele tá empolgado porque de tanto conversar com o pessoal aqui na fábrica e com outros profissionais do volante, ele falou: ô, Jefão, bota lá um defletor de ar lá na parte de cima que o caminhão vai ficar bacana. E eu acho até interessante, né? Eu acho que não apenas para a questão da economia, mas de você evitar, por exemplo, que o vento bate ali na caçamba e com isso muitas vezes algumas pedras, nem que sejam pequenas, mesmo com a tela por cima, de repente não caia na pista ou acerte algum veículo. Ou mesmo uma motocicleta, né?
3: Pode ser que sim, né? Pode ser que influencie, né? Porque, querendo ou não, o vento vem muito forte, né? Tanto às vezes pega até uma rajada de vento, com a velocidade do veículo também, acaba influenciando e ali já dá uma diferença boa, né?
2: É um investimento caro que você está fazendo aí no caminhão?
3: Não, pelo preço não achei muito caro, não, né? Um que é difícil de achar desse caminhão, né? No caso, ele tá até fazendo uma adaptação, mas... pelo preço que foi cobrado, a condição de pagamento, foi um bom investimento.
2: E um gosto bonito, né? De ficar com um caminhão diferenciado.
3: Principalmente isso, né?
2: Isso daí.
3: Na hora que a gente paga, depois que vê o resultado, vale a pena, né?
2: Vai ser, ó, cada parada, um clique, vai ser muito legal. E ele me prometeu, e promessa é dívida. E quer que o caminhão estiver qualificado, vou levar pra você dar uma banda nesse caminhão aí pelas... estradas, pelas ruas de São Paulo, é pra você ver quanto caminhão é gostoso de andar. E eu tô ansioso por demais. Vou aguardar, hein, meu irmão?
3: Vamos sim, vamos combinar.
2: Legal.
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2: Som na caixa. Zé Neto e Cristiano.

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3: Bom dia, família Rosa, Tobogá, viu? Tobogá, Mossoró é o papo, positiva. Tobogá, viu? Que é amargo debochado, beleza? Bom dia pra nós. E aquele abraço, daquela proteção divina, amém, Tobogá, viu?
1: Valeu, debochado, um abraço pra você, pra todo esse povo aí no estado do Rio Grande do Norte, sempre sintonizados aqui com a gente. Ô, Mossorózona, velho de guerra. Faz tempo que eu não vou pra lá, viu, Paulinho? Eita, nós, viu? Tô precisando fazer uma rota pra esse Nordeste aí, ó, conhecer mais o dia a dia da turma do trecho por lá. Eita, pelo menos atualizar, né, professor? Vamos com mais recado aí, ó. Não para de chegar lozinho aqui, ó. Senta, Dede.
4: Alô, alô, Fer. Fernando Riquetti, bom dia, aquele abraço, bom dia, aquele abraço, vamos embora, aproveitar esse dia maravilhoso, bom dia, papai te abençoe, vamos embora, Sergipe ficou no retrovisão já, picado ali por Etape Suma City, é uma na latinha do suco da confusão, olha, coisa boa. Vamos embora!
1: Vamos embora, parceiro, simbora! Mas é o seguinte, ó, tomar uma só depois que você completar o expediente aí, tá bom, meu irmão? Aquele abraço pra você, uma boa tocada aí, ó, fazendo rastros aí pelo Nordeste do Brasil, é a galera do grupo Rota 101. E você que tá ouvindo a gente aí, ó, faz parte de um grupamento também? É? Inclui o nosso WhatsApp aí no Balaio do Gato aí pra gente saber mais aí do dia a dia da turma aí, beleza? E mesmo você, ó, que sempre acompanha a gente, mas não é do setor de transporte, manda o teu recadinho aí, ó, comenta aí sobre a importância do transporte do caminhoneiro aí no dia a dia, fazendo o transporte aí de diversas mercadorias tão essenciais no nosso dia a dia. A gente também quer ouvir você, viu? Manda o teu recadinho pra cá, anota o WhatsApp DDD 11 São Paulo 96082-5819. Eu repito pra você, DDD 11 São Paulo 96082-5819.
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1: Ih, rapaz, hora de recolher aqui minha bagunça, liberar a faixa que tem colega chegando pra seguir na programação. Mas amanhã, tamo de volta por cá pra mais um Brasil Caminhoneiro. 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Tá no trecho? Boa tocada. Tá em casa? Bom descanso. Fiquem todos com Deus e até amanhã.

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Bom dia, minha gente querida. Que alegria imensa começar mais o Som do Campo aqui na sua Rádio Conte 101,5 FM, onde você estiver. Eu sou Pedro do Vale e fico feliz demais em ter a sua companhia nesta quarta-feira, 2 de setembro de 2026. Vamos juntos com muita música boa, informação e aquela mensagem que toca o coração. E por falar em mensagem, nesta parte do Som do Campo, a gente sempre traz uma dose de inspiração para alimentar a alma. Hoje, a gente mergulha nos Salmos. Que coisa linda, né? Por exemplo, o Salmo 14 nos mostra que mesmo quando a gente vê gente que parece esquecer de Deus, Ele nunca se esquece dos justos, sempre trazendo esperança. É como diz o versículo, diz o tolo em seu coração, Deus não existe. Mas a verdade é que Deus está sempre presente. E o Salmo 10 nos lembra que Ele sempre enxerga o sofrimento e no tempo certo faz a justiça. Ah, e o Salmo 3, esse é um escudo pra gente, nos dizendo que é do Senhor que vem o livramento. É pra andar de cabeça erguida. Pra você que tá chegando agora, mande um alô no nosso WhatsApp. Anota aí, 99990-4664. Você também nos encontra no Facebook Conte Mirassol e no Instagram, @RádioConteMirassol. E já que a gente falou de esperança e caminhos, que tal um clássico pra embalar o seu coração e começar o dia com o pé direito? Durval e Davi estão chegando com tudo, com a maravilhosa Caminheiro da Saudade.

bom dia, meu povo! Que energia boa na Rádio Conte, 101,5 FM. A gente tá junto no Som do Campo, levando o melhor para você. Para participar, fala com a gente no WhatsApp 999904664 ou siga @Rádio Conte Mirassol. Onde você estiver, a Conte tá com você. Música.

0: dia, galera. Que energia aqui no Som do Campo, hein? Para esta parte do programa, uma pausa rápida para os nossos parceiros. 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Onde você estiver, volta já.
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2: 4:17.
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0: 4:19.
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2: Bom dia, Brasil! A Rádio Conte 101,5 FM está de volta com o Som do Campo, a sua companhia para começar o dia, levando muita música boa e aquela energia gostosa onde você estiver. E hoje tem sorteio de um pacote de café Favo de Mel para adoçar sua manhã. Um alô especial para Dona Iraci Gonzaga, o Ade Júnior e todo o pessoal aí do Margarida Alves. Fiquem ligados, porque agora o ritmo não para. Vem aí, direto para você, para começar com o pé direito, Jacó e Jacozinho, com Os Filhos da Bahia. É para balançar a poeira.

Bom dia, Brasil! Que energia sensacional aqui no Som do Campo, na Rádio Conte, 101,5 FM, onde você estiver. 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

0: dia, gente. Que energia boa invadindo a sua manhã, direto aqui do Som do Campo, na Rádio Conte. É sempre um prazer enorme ter você com a gente, conectado na 101,5 FM, sintonizado na alegria, onde você estiver. Daqui a pouquinho, a gente volta com muito mais do que há de melhor para você. Mas antes, temos um rapidíssimo recado dos nossos parceiros, aqueles que fazem a nossa rádio acontecer. Enquanto isso, já sabe, né? Manda sua mensagem, seu recado, sua participação no nosso WhatsApp 999904664. E não esquece de seguir a gente nas redes sociais. No Facebook é Conte Mirassol e no Instagram, @ Rádio Conte Mirassol. Fica ligadinho que a gente já volta rapidinho.
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2: 4:32.
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0: 4:36.
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2: Bom dia, minha gente. Estamos de volta com o Som do Campo na Rádio Conte 101,5 FM. Olha aí, o rádio não para e o carinho dos ouvintes também não. Um alô especial para Maria Edi, na comunidade Sete Galhos, e para o João Rodrigues e para todos que estão ligadinhos. E nesta parte do nosso programa, prepare o coração, porque vem aí Gino e Geno com Coração Cigano.

0: Bom dia! Que energia boa no som do campo, hein? Na Rádio Conte 101,5. Onde você estiver, o som é sempre pra cima. Agora, a gente faz uma rapidíssima pausa, mas já já a gente volta com mais novidades e o melhor da nossa programação. Fica com a gente!
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2: 4h48.
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0: 4,50.
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2: Bom dia para você que tá aí na escuta. Estamos de volta com o Som do Campo e hoje tem sorteio de um pacote de café Favo de Mel. Um alô especial pro João Batista, pra Valdete Severa, que estão sempre ligadinhos na 101,5 FM. E agora, prepare o coração, porque vem aí um clássico que toca a alma, com Lio e Léo, o IP e o Prisioneiro.

dia, bom dia. Que energia boa aqui no Som do Campo, na Rádio Conte, 101,5 FM. 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

0: Bom dia, ouvintes da Rádio Conte. Que energia boa no seu som do campo. Agora a gente faz um rapidinho e já volta com muito mais. 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
2: 5 e 1.
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0: 5 e 4.
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2: Bom dia, gente boa! Estamos de volta com toda a energia aqui na Rádio Conte 101,5 FM. Onde você estiver, é o som do campo fazendo a sua manhã. E vamos mandando aquele alô carinhoso, um abraço apertado para Antônia lá da Fazenda Lagoa, para o seu Sebastião e também para nossa amiga Kátia em Glória do Oeste. Muito obrigado pelo carinho e pela companhia de vocês, viu? A gente adora ter vocês por perto. Quer mandar um recado, pedir sua música? Nosso WhatsApp está aberto, 999904664. No Facebook é Conte Mirassol e no Instagram, @ Rádio Conte Mirassol. Fica ligado que agora o bicho pega, hein? Jades e Jadson chegam com tudo, com mais um sucesso que a gente adora. Como vai você?

Bom dia, Brasil! O Som do Campo continua com você na Rádio Conte 101,5 FM, onde você estiver. 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Manda um alô pra gente no 99990-4664.

0: dia, minha gente! Que alegria ter você ligado aqui na Rádio Conte, 101,5 FM. O som do campo não para e a gente segue com essa energia lá no alto. Estamos juntos, onde você estiver, trazendo a melhor programação para começar o seu dia. Agora, antes de mais uma leva de música boa, a gente faz uma rapidinha, aquele intervalo esperto para você se preparar. Mas pode ficar tranquilo, que já já a gente está de volta, com mais um montão de alegria e informação. Fica ligado nas nossas redes, Conte Mirassol no Facebook e arroba Rádio Conte Mirassol no Instagram. E claro, mande seu recado no WhatsApp 999904664. Rapidinho e a gente volta.
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2: 5:17.
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0: 5h23.
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2: Bom dia, Brasil! Estamos de volta, Rádio Conte 101,5 FM, onde você estiver. O som do campo segue firme, com essa energia lá em cima. Um alô especial para Creodete Parlandim, sempre de radinho ligado. E claro, Dona Francelina em Porto Esperidião, que estão sempre ligadinhos com a gente. E hoje tem sorteio de pacote de café Favo de Mel, hein? Para embalar a sua manhã. Prepare-se, Tião Carreiro e Pardinho estão chegando com Deus na frente.

0: Não sai daí não, hein? Rapidinho a gente tá de volta com mais Som do Campo.
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2: 5:30.
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0: 5h38.
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2: Bom dia, minha gente. Que alegria ter você com a gente. Estamos de volta no Som do Campo pela Rádio Conti 101,5 FM. Mais um alô chegando. Um abraço forte para o Romeu Antônio do Sonho Azul e para Eva Melo, que está sempre de radinho ligado. Aquele abraço, minha amiga. E agora, segure firme, porque o bicho vai pegar com Teodoro e Sampaio na clássica A Folga o Ganso.

0: Que energia boa no seu Som do Campo, aqui na Rádio Conte, 101,5 FM. A gente vai rapidinho para um breve intervalo, mas já já estamos de volta. Você continua com a gente, onde você estiver, nas redes arroba Rádio Conte Mirassol e Conte Mirassol. Fique ligado.
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2: 5h41.
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0: 5h48.
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2: Bom dia Brasil! Estamos de volta com o Som do Campo, a Rádio Conte 101,5 FM, chegando em todos os cantos, levando música, informação e alegria para você, onde você estiver. E olha só, hoje tem sorteio de um pacote de café Favo de Mel. Um alô especial para Jacira Anjos, um grande abraço para todos vocês que estão com a gente. Quer participar? Segue a gente no Facebook, Conte Mirassol, e no Instagram, @ Rádio Conte Mirassol. Agora, para começar essa parte do programa com o pé direito, com aquela emoção que só a música boa traz, segura essa.

0: energia boa no seu som do campo. Rádio Conte, 101,5 FM. Onde você estiver, fica agora com o nosso break comercial. E em instantes, tem o horário eleitoral gratuito. Daqui a pouco, a gente volta com mais música para você. Quer falar com a gente? Manda um zap 999904664 ou siga arroba Rádio Conte Mirassol.
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2: 5h54.
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2: 6 e 1.

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0: 16h32.
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0: dia, minha gente! Que energia boa na sua Rádio Conte 101,5 FM, neste som do campo que não para. E olha, tem muito mais coisa boa vindo por aí, viu? Mas agora a gente faz uma rapidinha e já já eu tô de volta. Fica ligado na gente pelo Facebook, é Conte Mirassol, e no Instagram, arroba Rádio Conte Mirassol. Não sai daí, porque a Rádio Conte é onde você estiver.
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2: 6h44.
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energia, gente amiga! Que energia boa a gente compartilha nesta manhã aqui na Rádio Conte! Chegamos, infelizmente, ao final de mais uma edição especial do nosso querido Som do Campo. Mas que manhã incrível tivemos, não é mesmo? Muito, muito obrigado pelo carinho da sua audiência, pela sua sintonia e pela excelente companhia durante todas as nossas partes nesta manhã. E o grande sortudo da vez, o ganhador do pacote de café Favo de Mel, que vai deixar o seu dia ainda mais gostoso, foi ele, seu Donizete. Parabéns, seu Donizete! A equipe da Rádio Conte vai entrar em contato para entregar esse presente delicioso. E claro, um agradecimento mais que especial aos nossos grandes parceiros e patrocinadores que tornam tudo isso aqui possível, viu? 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E para mandar aquele recado, aquela sugestão, nosso WhatsApp é o 999-904664. Anota aí, hein? Eu sou Pedro do Vale e foi uma alegria imensa, uma honra gigante estar com você nesta manhã. Por hoje, nesta quarta-feira, 2 de setembro de 2026, a gente se despede. Mas pode ter certeza, amanhã tem muito mais Som do Campo para você. Um grande abraço, fica com Deus, tchau!

0: 6h53. 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
1: Faltando somente um minuto para 7 horas. Bom dia, bom dia, bom dia. Estamos chegando aí na frequência que virou mania, que é a Rádio Conte 101.5. Falando de Mirassol do Oeste, Mato Grosso, para toda a nossa grande região, mais de 20 municípios, se quiserem, pode perfeitamente ouvir a nossa programação simplesmente com o transmissor. Se falar de internet, daí é infinito. Então, para você que acompanha em um desses mais de 20 municípios no entorno aqui de Mirassol do Oeste, o nosso abraço, o nosso bom dia e obrigado pela seleta audiência. 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OPEC e produção, a Silmara e o Bruno Nodi. Na produção, nas reportagens e na edição desse jornal é de Tadeu Benites, que sou eu mesmo, seu criado.

0: 7h01, estamos aí já no meio da semana, quarta-feira, e a gente quer desejar uma quarta-feira abençoada. E tomara que seja, principalmente se você colaborar. Né? Não adianta você querer fazer oração e acender vela e etc e tal, .com.br, se depois você dá oração, só faz coisas erradas. Aí a conta não fecha, né? Tem que ter a participação de você, né? Do que ora, que pede, para que realmente a sua quarta-feira e todos os outros dias da sua vida seja melhor. Você tem que colaborar. Não adianta aquela expressão muito usada, e eu conheço há 62 anos essa frase. 62 não, mas uns 50, talvez 40. Não, Deus proverá. Deus proverá. Então, assim, quando acontece alguma coisa, uma tragédia ou uma situação muito complicada, aí é o inimigo, é o Sata, né? É o chifrudo. Quando acontece uma coisa boa, aí é Deus. Mas e a sua participação como filho de Deus, como feito aí sob a sua semelhança, não entra? Tem que ter a sua participação, tanto no ruim quanto no mal. Porque muitas vezes, esse inimigo responsabilizado por todas as suas falhas não está nem sabendo, não participou e nem vai participar das coisas que você tem culpa literalmente na sua ação. E as coisas boas que você fez, claro que você pode atribuir a Deus, mas também pode atribuir a você, através de Deus, que deu inteligência, deu discernimento, deu saúde para que você seja feliz, para que você prospere. Então comemore com Deus, mas também coloque você nessa conta do seu esforço, do seu trabalho. E agora, quando dá ruim, coloque você também como responsável. Uma ou outra coisa pode ser que saiu do descontrole, que você nem entende como aconteceu. Aí você vai falar assim, coisas do passado, né? Isso aí deve ser coisas que eu fiz na outra vida. Não vai por essa vibe não, viu? E eu acredito, tem muita gente que acredita, o céu e inferno é aqui mesmo. Pode observar, nesse planeta, tem lugar literalmente que está vivendo já situações do fim do mundo. Não, pode observar. Então Deus proverá, eu acho assim, Deus já proveu quando te deu toda essa saúde mental, saúde física, né? E te deu de presente esse mundo maravilhoso que a gente complica tudo. Tá tudo aí, né? E aí a gente complica tudo, a questão desse mundo que falam que aqui é o vale de lágrimas. Depende também. Minha mãe usava isso e eu questionava ela desde quando me entendia por gente. Mãe, como é que é vale de lágrimas? Não é cada um é responsável pelo que faz? É. Então, voltando ao que eu disse. Tomara que a sua quarta-feira seja abençoada e que você possa entrar na parceria e na colaboração de que de fato seja uma quarta-feira a começar a depender de você. É porque depois é muito fácil. Não, a culpa é do chifrudo, a culpa é do prefeito, a culpa é dos vereadores, a culpa é do governador, a culpa é do presidente, a culpa é do capeta. Tá, mas e você não entra nessa conta aí? Pode até ser que uma outra coisa você não entra, mas 85% eu fiz essa regra. Eu tenho um livro para lançar. A minha irmã lá de Maringá, que me ouve agora, Maria Giane de Campos. Maninha Giane, a qual tive a oportunidade de morar com ela 2 anos em Madrid. Maninha foi para lá juntamente com o cunhado e mais um filhote e falou: por que você não vem aqui? Já tô aqui, cara. Você tem já lugar para ficar, já tem alguém para te ensinar o espanhol, que é o seu sobrinho de 10 anos. E eu fui. Mas por que eu tô falando da minha irmã? Porque ela tá me ouvindo lá. Então ela fala assim: ô, cabeção, por que você não lança esse livro? Eu falei: falta coragem. Olha o título do livro, alguém já viu isso aí? Eu procurei no Google, não achei nada referente. Pare de encher o saco de Deus. Por que para de encher o saco de Deus? Tem gente que vive falando, reclamando todo dia, mas não faz nada para acontecer. Então, desde 83, quando eu era milico, quando eu felizmente passei, fui aprovado e servi muito bem em nossa nação, sendo um militar exemplar, diga-se de passagem. Então, nas horas vagas, eu escrevia. Não tinha como fazer o rádio, porque eu já fui para lá antes dos 18, já fazia rádio. Mesmo outra fazia uma radiola também, né? Mas já fazia rádio. Então, lá eu podia escrever, podia ir à igreja, podia ler. Então comecei esse livro, já está concluído, só falta mandar aí para fazer as correções, né? Não sou catedrático, e mandar para uma impressora. Um livro vai ficar bonito com esse título. Quando alguém entrar numa livraria dessas que eu conheci quando fui em quando eu morava em Campinas, eu ia numa livraria lá, até nos dias de hoje eu faria a mesma coisa, né? Ah, mas você tem internet, não precisa mais ninguém comprar livro. Precisa sim. Outro dia eu conversei com uma conhecida, eu ganhei um livro de um político que fala de reforma agrária. Aí eu ofereci por educação, porque eu pedi um favor para ela entregar o livro para uma pessoa, amiga minha, que vai fazer aniversário dia 17, 70 e poucos anos. Falei assim: amiga, vai vir um rapaz aqui na rádio, rapaz de 70 e poucos anos. Aí você entrega esse livro para ele. Aí ela pegou, olhou o livro assim, achou bonito aí o título do livro. Eu falei: você quer um para você? É claro que eu quero. Eu falei: poxa, achei que o título não tinha nada a ver com você. Que era... cadê o título do livro? Eu tenho o título do livro aqui. Eu tenho o livro para mais um amigo que vai passar aqui hoje para levar o livro que eu escolhi ele para... eu ia fazer sorteio, falei para o assessor desse deputado e candidato à reeleição. Mas daí eu resolvi não fazer o sorteio. Eu resolvi fazer diretamente aos considerados. Eu recebi pouco, só 10 unidades, e eu tenho mais de 10 amizades, talvez... eu tenho mais de 10 amigos, talvez 11. Muito embora eu acredito que durante toda a vida você só terá 2 amigos de verdade. O resto é tudo fake. Tem um amigo que trata tudo é vagabundo. Mas 2, pelo menos, você tem 2 amigos? Ou não? Não, você tem conhecido, você tem pessoas que estão interessado aí em alguma coisa sua, sei lá, pode ser desde a partir da sua mulher ou da sua filha, ou de alguma coisa, né? Então ele é um interessado, ele é um conhecido. Eu estou falando amigo, aqueles que às vezes se comparado com algum irmão, aquele irmão que não presta para nada, você tem aí? Eu não tenho, mas sei quem tem. Então, temos que ter pelo menos 2 amigos. E aí ela gostou do título. Então, quando eu ia fazer visita na biblioteca de... isso foi enquanto? Faz uns 10 anos já. Eu trabalhava em Campinas. Olha, eu trabalhei em muitas cidades muito importantes, maravilhosas. Londrina, Campinas, uma temporada em São Paulo. Tudo cidades importantes. Maringá, que morei de novo com a minha irmã, a caçula. É. Qual a cidade de Goiânia? Tanto tempo eu fui fazer um curso de médico de morto. Eu pretendia abrir uma funerária lá no Amazonas. Eu fiz um curso de... Caramba, é tão difícil o nome. Você sabia que para mexer com morto você tem que ter um curso importante e caro para fazer? Tem que ter. Não é porque o cara está morto, você pode fazer qualquer tipo de procedimento. E se assim fizer e foi denunciado, dá cana, dá processo. Tanato. Eu fiz um curso de tanato. Tanatoplaxia. Então, se vocês não sabiam, o velho Tatá é médico. Médico de morto, mas sou. E todos os procedimentos que fiz no curso, podia fazer do jeito assim, tranquilo, que ele, ninguém reclama, né? Aí é fácil, ninguém reclama. Então faz todo o procedimento, restauração facial, né, recomposição, preparação do corpo para demorar aí 10, 12 dias ou para viajar, ou é uma autoridade importante que tem que ficar esse tempo, né? Olha, uma série de coisas. Mas daí a minha companheira daquela época não quis ir para o Amazonas, porque ela descobriu que 80% da cidade é indígena e que a partir das 17 horas ninguém suporta o pium. É aquele mosquitinho, ele senta, parece que ele tem uma espécie de anestésico na ponta da picadura, na ponta do furador. Você não sente. Quando você sente, você bate nele, só vê sangue e coça até, ainda mais quem for alérgico, até arrancar a pele. E a partir das 17 horas. Falou, não vou para aí não, você pode arrumar outra e vai. Quase que eu fui, para aproveitar a oportunidade, mas não fui. Então, por esse curso e pela minha profissão, conheço cidades belíssimas. Belíssimas, inclusive Madrid, que é a capital de La España. Que coisa maravilhosa, Espanha. Se eu puder, vá aqui. O povo de lá gosta muito de brasileiros. A língua é fácil, o dinheiro é bom, é fácil de ir. Então, você tem vontade de mudar de vida, vai para lá. Você quer saber como viver no outro país? Não posso dizer aqui que o chefe falou, agora seu jornal é para falar de você, ô cabeção. É verdade, chefe. Vamos ao jornal, então. Quer saber de como morar no país? Quer saber como ir? Fala comigo. 999-08-4311. Operação investiga grupo de São Paulo que viajava até Cuiabá para furtar apartamentos de luxo. Você vê? A intenção da viagem desses malandro, criminosos, a operação investiga esse grupo de São Paulo que viajava até Cuiabá para furtar apartamentos de luxo. São especializados no assunto. Você tá louco? Pegar uma gangue, uns criminosos desses, te abordar na entrada ali, né? E se de fato for de luxo e tiver dinheiro, ele rapa tudo, leva tudo e fatura alto. O que que acontece? São as informações e às vezes a imprensa, as indiretamente é culpada, porque traz tantos detalhes de como é a notícia, não precisava entregar tudo como se proceder. Aí os maledetos de outros estados acaba fazendo, pega ali, é uma aula. Uma vez aconteceu aqui em Mirassol do Oeste, recebi um chamado que a promotoria, a justiça, queria falar com o repórter que representa a rádio para falar sobre questão de matérias exageradas, explicando fatos de que deu problema aí para uma adolescente. Então, alguém que não fui eu, pegou a matéria e carneou e falou que a menina foi estuprada, que não sei o quê. Tal. Só não disse o nome, né? Que parece que assistiu um horário de jornalismo aí pela internet. Só não falou o nome. Mas o que, que aconteceu? Aí falava, olha, ela, então, ela mora no bairro tal ali, próximo tal, e aí na noite que aconteceu, não tem aquele comércio ali e ali, o que, que aconteceu? As pessoas deduziram que eles estavam falando da vítima tal. Deu muitos detalhes. Aí chamou lá e os próprios maledetos não foram. Então é aquele negócio. Mamãe falava, fala muito, dá bom dia a cavalo. Mas por que, que eu estava falando isso? Ah, da imprensa. Então a imprensa nacional fala de uma história louca que aconteceu em São Paulo. Por exemplo, na madrugada de hoje, um morador de rua, deitado num banco de praça, foi incendiado literalmente e morreu em decorrência das queimaduras. É, uns desgraçados de chamado jovens, não são todos, querendo fazer alguma maldade, foi lá, tucharam gasolina numa coberta velha que ele usava, não sei se os senhores lembram, meteram fogo sem nenhuma razão. O cara estava dormindo. Aí vou fazer igual aquele vereador lá, numa cidade. Estava dormindo, quando acordou, estava morto. Então ele dormiu o sono eterno. Então essa questão aí que eu estou fazendo, tudo uma coisa, uma escola chama a outra, né? Operação investiga grupo de São Paulo que viajava até Cuiabá para furtar apartamentos de luxo. Eu acho que essas notícias, como diria Alexandre Garcia, tem profissionais, de fato e verdadeiramente, passa pela faculdade, outros nunca nem viu, nunca nem pesquisou uma faculdade de jornalismo e diz que é jornalismo, e que faz isso, faz aquilo, vai ver, não tem nada. Mas, enfim, tem profissionais, de fato, só falta experiência, que às vezes exagera na dose. Quem fala isso é meu padrinho de curso de radialista. Eu não tenho formação acadêmica. Eu sou radialista profissional, posso trabalhar em qualquer lugar do Brasil, enquanto que muitos não podem. Mas eu não fiz a faculdade, porque já tinha esse documento, então resolvi não fazer. Enfim, porque não precisava. Porque aqueles que precisam só faz vergonha atrás do microfone. E tem uma vozinha grossa, alguém fala, por que você não vira locutor? Eu falo, ah, é? Eu vou virar então. Mas tinha que falar antes, mas então você tem que estudar, se preparar, né? Fazer um segundo grau, fazer uma faculdade que talvez não precise ser de jornalismo, mas faz. Não. Aí o cara ouve e fala assim, é a minha sina, é a minha... É o meu quinhão, é meu filão... Você radialista. Igual aquele lá, nossa, você tem um bom desprendimento. Por que você não vira pastor? Ah, você acha? Ah, tá, então vou virar pastor. Aí vira pastor. Não faz nenhuma faculdade, não tem nenhum conhecimento. Nem nada. Aí alguém coloca a mão sobre a cabeça dele. A partir de hoje, eu declaro que você é pastor. E ele vira pastor. Então tem muitas coisas mal resolvidas que dá problema depois. Outras até por conta do grande ser que é tão lembrado que é Deus, dá um pastor melhor daqueles que foi feito em faculdades de teologia e etc. E tal. Mas a maioria não. A maioria desses pastores e líderes religiosos fizeram da igreja, ou fazem da igreja, indústria. Você conhece algum pastor que faz até curral eleitoral, faz comitê dentro da igreja e todo mundo sabe, ninguém fala nada? Você conhece algum? Eu conheço. Você conhece algum pastor que pega o dinheiro do povo e fica comprando uma casa, duas casas, três casas, para locação, para o bolso dele, com dinheiro dos fiéis? Dos 10%? Ou mais, tem muito no país chamado Brasil. E a pessoa fecha o olho e vai lá e pega os 10% daquilo que já não podia tirar nem um centavo. e traz para a igreja. E aí o pastor, cara de pau, cara de IP, pega o dinheiro e vai investir. Não estou dizendo todas, viu, pastor? Não estou dizendo de todos. Vai fazer casa para alugar, para melhorar o salário dele. Depois, para comprar outro carro, mais um. E os fiéis, na grande maioria, não são todos, vivem praticamente na miséria, acreditando que dias melhores virão. E esses dias talvez nunca chegarão. Agora, chegar um carro novo na garagem do pastor, isso chega. O pastor fazer mais uma casa para alugar, isso chega. Pastor fazer negociata com políticos que vivem a cada 15 minutos. Oh, glória a Deus! Oh, Deus! Mas muitos políticos que usam da igreja como trampolim para fazer política, entra de um jeito e sai de outro. Eu estava ouvindo aí os horários, as propostas, acho que é do Caiado. Eu vou ver aqui e vou ler essas propostas no que diz respeito à política. O SBT News está pegando todas as propostas de todos os presidenciáveis e comentando de cada um. Nossa, não tem nenhum projeto ruim, são todos bons. É aquilo que eu falo, na grande maioria das vezes, existem bons candidatos, bom falador, que nem tem condições, mas arruma um jeito e convence, principalmente devido à cultura desse país, vai lá, tá, é um bom, aí acaba sendo um bom candidato. Não significa depois que ele vai ser um bom político. Por quê? Porque ele vai encontrar outros mais velhos e vai dando um jeito, daqui a pouco vira até prefeito da cidade. Daqui a pouco quer ser deputado e assim por diante. Não é? Então, prevalece aquela frase: todo político tem a cara do eleitor, com raras exceções. Essas exceções é aquilo que não consegue eleger ninguém. Por quê? Porque escolhe pessoas boas para representar, desde município a Brasil. Ele não chega, porque ele escolhe pessoas boas e pessoas literalmente boas, que podem puxar a sua capivara, né? Não é ficha suja. Não, esse pessoal, o pessoal não quer. Eles querem uma grande parte que é tranqueira mesmo. O ferro está entrando e ele está rindo. Pelo amor de Deus. Eita, Deus Benites. Falha na linha de transmissões, apagão e oscilações de energia está atingindo municípios. Bom, tem aqui candidatos ao governo cumprindo agendas nesta terça-feira. Ontem, hoje também. Como está na imprensa, não mandaram especificamente para a nossa empresa, que é a Rádio Conte, né? Porque tem gente que organiza as coisas e não manda. Ou as instituições aqui de Mirassol do Oeste, se pegar cada uma e contar mil metros, que é o tamanho praticamente da cidade. Isso não é distância. Aí eles dizem, não, se quiser matéria tem que vir aqui. Uai, mas o senhor que está nessa cidade por acaso, não, talvez nem seja por competência, não tem interesse de divulgar o seu trabalho? E aí aquele mané lá, desinformados, semi-analfabeto, fala, não vai não, tem que vir aqui e tal, etc e tal. Mas o senhor tem uma empresa pública, nem vou falar das outras instituições. Não. Me disseram que se quer. Claro, é verdade sim, senhor. Mas vai arrancar um pedaço aí do seu diploma? Se o senhor pegar o telefone, vai cair o dedo, passar e falar assim: Tadeu, eu sou fulano de tal, eu gostaria de me dirigir à população. Tem horário para mim? Claro que tem! Se for para falar de interesses da população, tem. Agora, se for promocional, daí eu te dou um outro número. Ali é promoção, hein? promoção e contrato, que ninguém sabe, mas tem. Aí você vai ver, você pode usar o jornal de 3 horas o tempo todo, não tem problema. Então são aqueles profissionais feitos pelo Instituto Universal Brasileiro, ainda bem que fez ainda, e aqueles que não sabem nem o que, nem que dia é hoje. Então é assim que é e assim que não pode ser. Então, tem políticos viajando, mas isso aí também não precisa. Vou falar para você, viu? Eu tô já chegando ao final da linha aí do rádio. E o rádio, cada dia desmerecido, que tem 100 anos, por pessoas que não têm nenhuma condição, nenhuma preparação, tá aí com os jornais em canais e pronto. E devido à cultura desse país, sobrevive de algum jeito. Ou vive pedindo carro, ou vive pedindo não sei o quê, porque realmente o trabalho não ajuda. Então, tem um projeto maravilhoso em São Paulo, do Sindicato dos Trabalhadores em Rádio e TV, da qual eu participo. Tem um projeto importante, mas esse governo não dá apoio e também não aprova o trabalho que diz desde emissoras que não podem fazer o que fazem nesse governo. Então, se existem leis, tem que se cumprir. Se não pode cumprir literalmente a lei, libera quem paga um monte para fazer a mesma coisa. Então tem esse projeto. Dependendo dos resultados, eu pago uma taxinha pequena, mesmo estando no Mato Grosso, porque o sindicato de Mato Grosso nunca vi ninguém chegar aqui e falar: eu sou do sindicato do Mato Grosso. Não. Vai ver que eles também pensam: não, se quiser tem que vir aqui. Não vou. Sindicato tem que entrar em contato, né? Quando é interesse duplo, como é que você faz amor? Uma coisa boa, né? É, para aqueles que ainda fazem. Você faz? Amor só é gostoso quando duas pessoas querem. Então, uma coisa, qualquer coisa é boa quando duas pessoas querem. Cidade de Mirassol, desse tamaninho assim, tem uns malucos aí que exercem a função, nem sei como é que tá. Não manda nota, não tá nem aí. E aí o que eu faço? A não ser quando o chefe manda. Fala: não tô nem aí, não quer falar? Não queres. Se queres. Nós estamos todo dia, 1 hora por dia, quer dizer, tirando os comerciais, daí uns 45, 50. Mas estamos à disposição daquele que é de Mirassol, aquele que realmente tem interesse de fazer alguma coisa, esse certamente vai procurar a rádio. Agora, se quiser mais, quiser massagem, quiser que coça, etc., aí não é aqui. E aqui nós vamos perguntar, não adianta. Não adianta, vamos perguntar, porque é isso que preconiza o jornalismo de guarda. Aprendi isso em 1988. Que eu faço rádio. Então, de 88 para cá, faz as contas aí. Mudou muito. Está quase... Né? Não somos mais o quarto poder. Substituíram esse... Né? Mas os da velha guarda continuam se comportando como somos o quarto poder, queira quem quer que seja. Queira ou não, nós... Da velha guarda, que fazemos jornalismo que impera a verdade, seremos o quarto poder. Né? Então é isso, gente. Mas como eu falo, esses Zé Manés que ocupam, que está gerenciando empresa pública ou até na política, ainda bem que mandato tem data. E aí tudo isso vira bosta, aliás, vira lixo. Tudo acaba. e dá oportunidade para outros aproveitar da teta e ser um bom político ou não também. Aquela história de que o homem divide em duas coisas, uma a vida dele. Antes de ser político, na rua, depois que ele vira político, com raras exceções, ele modifica. Essa lei desse candidato a presidente fala, entre outras palavras, em linhas diretas, diz: tudo aquilo que for descoberto de aquisição de bens, etc. e tal, que não é compatível com o salário que o político ganhou durante os 4 ou 8, será destituído, será devolvido. Por quê? Porque ele só pode comprar alguma coisa com o dinheiro do salário. Porque senão ele tem que comprovar. Isso tinha que ser desde o princípio, né? Como as leis são feitas por político, fica tudo certo. Os caras roubam, desviam, faz o que quiser e tal. E depois, sei lá o que fazem, né? A terceira geração fica rica, família, etc. e tal. E uns pegam cadeia, outros não pegam nada. Gente, por falar nisso, quem assistiu ao jornalismo da imprensa nacional? Eu fiquei de queixo caído, fiquei paralisado na frente da Globo ontem. Mas você assiste a Globo? Eu assisto para comparar. Primeiro o SBT, TV Record, Jovem Pan, entre outros canais que sempre tem algum caboclo que ainda leva a coisa a sério no jornalismo. Depois eu assisto a Globo só para dizer o que ela não vai falar. E ontem me surpreendeu. O que aconteceu com a senhora Globo? Ela levou todos os detalhes, você vê. Só faltou levar os áudios propriamente dito, de verdade, né? Mas a senhora Renata mudava de expressão, parecia camaleão, não sei porquê. Talvez é eu que estava vendo, né? E sim, divulgando coisas que ela nunca divulgou e talvez nem gostaria. Falando de situação do Vorcaro, que é o cara que vai mudar esse país. Vorcaro, vou acender uma vela para você, porque eu nem sei porque você está vivo ainda. Mas o que você fez foi dar uma alfinetada numa bolha muito grande que está vazando. E tomara que vaze tudo e que você, se continuar vivo, porque você corre um grande risco, você entre outros, né? Pode passar o país a limpo. E aí a gente pode começar a pensar que o país vai mudar, porque não tem mais para onde ir, senhoras e senhores. Eu fiquei absolutamente assustado com o que eu ouvi. Olha, eu contei tanto dinheiro que eu nem consegui dormir de tanto dinheiro. De onde vem tanto dinheiro? Onde que o Vorcaro arrumou tanto dinheiro para fazer tantos lobby e tanta coisa? E tá aí. Mas alguém puxou o fio da meada, até o cabeça de ovo. O cabeça de ovo, se quiser me prender, pode prender. Por razão. Ninguém merece, quem fala a verdade não merece castigo, né? Não quando se trata desse ministro, não sei como chegou lá. Mas agora acharam você. Então, se tudo der certo como a gente ouviu, porque a gente ouve uma coisa e daqui a pouco vira outra, né? Mas eu acho que a Globo resolveu levar todos os detalhes, porque a coisa é tão feia, tão podre, tão incompreensível que eu não consigo entender. Se ela não leva, ela está junto. Então, daqui a pouco ela vai divulgar situações dela envolvido de alguma forma aí. Então, acho que sentaram lá os diretores da Rede Globo e falaram assim: gente, vamos ter que levar tudo, porque senão outras vão levar, além da gente cair no descrédito, daqui a pouco vão estar descobrindo alguma coisa da gente também envolvida aí. Então, todos os detalhes, mete Lula, mete todo mundo no vídeo. E é o que eu vi ontem. Eu falei: Marlene, você está aí? Eu estou, porque você está doido? Estou, não. Estamos dormindo ou não? Não, dá um beliscão. Tô, não. Por quê? Vem assistir a Globo aqui. Cara, toda a conversa desses bandidos, ladrões e corruptos foi levado por todas as emissoras. Aí que está o problema da Globo. Pô, vamos levar também, porque senão vai ficar feio. Os detalhes mais sórdidos da história do país. Não, mas rapaz, nem sob tortura eu vou perder todos os 4 telejornais que eu assisto, além de conferir aí com a Voz do Brasil e outros, né, que eu já faço. Porque você que não liga para a política, por favor, preste atenção que você tem que segurar, porque a coisa está fervendo e pode ser a nosso favor. Né? Para fazer uma grande construção, não tem que destruir? Quando vai fazer uma rodovia, não tem que destruir o meio ambiente? Ah, mas não pode, então não tem rodovia. Então muitas coisas vão ser destruídas aí na política desse Brasil para nova construção. E aí a gente pega um pouquinho de esperança, né, de que pode mudar.
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0: 7h40.
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0: De tanto levar flechada desse amor. 7h45 é o nosso Giro Conte para você nesta já quarta-feira. Pensa num tempo que corre, hein, menino? Que é isso? 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

Agora 7:49, 7:49. Bom dia, muito especial para você que está em sintonia. Rádio Conte, ano... Ô diretor, é ano 20? Ou ano 19? Cadê o seu Silvio de Oliveira? Tá por aí? Tá na hora da gente fazer mais uma entrevista com o nosso diretor. Faz tempo que aqui Silvio Latanzi de Oliveira chegou com a família. Quer dizer, chegou praticamente sem família, né? Aí depois fabricou dois molecão genuíno de Mirassol do Oeste. Então toda vez que eu vou falar de quantos anos, eu fico falando, caramba, eu coloquei na minha mente que eu tenho 10 anos de Mirassol. Fico fazendo o que nem eu faço no posto de gasolina. Cheguei quanto, Tadeu? Só 20. 20 o quê? 20 reais. O cara falou, daqui uns dias você vai chegar aqui. Se bem que você mora perto, né? Não vai dar, bicho. Enche o tanque, larga a mão de ser canguinha, não sei o quê. Não, não precisa. Só 20. Então eu falo. Quantos anos você tem aqui, Mirassol? Ah, 10 anos. Outro dia a Vânia me procurou, veio trazer um meninão, o Samuel Samuca. Aí veio de Várzea Grande, morou aqui. Falou, então, o Samuca veio trazer as medalhas para você ver, Tadeu. E eu quero aproveitar para fazer um agradecimento. Também vim atendendo o pedido do juiz, que faz tempo que a justiça sabe, estou lutando, batalhando para rever minha casa, que invadiram, cara. Invadiram a casa de uma mãe que tem filho com problemas. Mas, principalmente, trazer o Samuca. Aí fiz a entrevista com ela. Aí ela começou a lembrar. Você lembra que nós tivemos aqui nesse microfone? O Samuel tinha 2 anos e 1 ano e 3 meses. Hoje ele está com 17. Falei, nós fizemos a campanha? Sim. Por quê? Não, faz tudo isso. Tudo isso aqui, o grande cara. E aí, quando eu falo rádio, eu sempre tenho que recorrer ao chefe. Chefe, é ano 20, ano 19, e muitos desses anos, esse caboclo que vos fala, que sou eu mesmo, Tadeu, uma grande parte desses anos, eu estava já aqui atrás desse microfone, onde passou dezenas de profissionais, passaram e foram embora. E eu, por alguma razão, estou aqui. Né? E então, a Vânia falou assim, ô Tadeu, e a matéria da internet está pronta? E eu disse, ainda não. Tudo no seu tempo, viu, Vânia? Eu prefiro transformar ela primeiro para o rádio e depois eu vou colocar na internet, ok? 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Tem um contexto da reflexão que hoje já não dá mais tempo. Aquela frase, eu vou falar da frase e depois amanhã a gente continua. Quero dedicar a toda a velha guarda, a todos os homens de responsabilidade, homens reto. Não aquele que usa o reto para outras coisas, o reto da palavra certo, né? Mas estão aí vivendo, outros sobrevivendo, mas não abre mão de ser uma pessoa idônea, uma pessoa certa. Você sabe que pessoas que vivem corretamente, cumprindo com tudo aquilo que aprendemos num bom berço, temos problema. Porque pensa no mundo que tem gente de tudo quanto é tipo, que você tem que fazer curso para poder entendê-las. É a vida, né? É isso aí. Então tem uma frase que diz aqui. De tanto ver triunfar as nulidades, de tanto ver... E essa frase aqui, que é uma citação original proferida no Senado Federal em 1914. Nunca ela foi tão interessante ler
nos microfones da imprensa desse país essa frase aqui. Você viu só, o trem pegou ontem, vai pegar essa semana e tomara que não sentam em cima e bota toda essa tigrada errada, tudo na cadeia. Se dependesse de mim, era todo mundo na cadeia, mas vai, né? É complicado. Então presta atenção aí, eu sei que você já ouviu isso aqui. De tanto ver triunfar, que é essa que eu quero oferecer para o ministro conhecido como Cabeça de Ovo, o Alexandre Moraes, e alguns companheiros dele. Essa é para você, Moraes. De tanto ver triunfar as nulidades, de tanto ver prosperar a desonra, de tanto ver crescer a injustiça, de tanto ver agigantarem-se os poderes nas mãos dos maus, o homem chega a desanimar da atitude, a rir-se da honra e ter vergonha de ser honesto. Precisa dizer mais alguma coisa? Não, né? Ter vergonha de ser honesto é pra acabar, né? Tem um comunicado da empresa e diz que é independente, dizendo sobre falta de energia. Tem tudo pronto, projeto, a água tá vindo.

0: será necessária para realizar adequações no sistema de abastecimento com o objetivo de melhorar o fornecimento de água nos bairros citados. Isso aqui não foi o SAEM que mandou, não. Foi um colaborador que, vez ou outra, resolve ajudar aqui e manda para a gente. Então você pode ajudar também, mande as informações que você julga interessante. Se tu quiser ou não quiser mandar também, não tem problema. Grande abraço, o Diniz está aí. Fala, bicho, você não vai embora, não? Se não for, fica aí que eu vou embora. Não, Diniz, vem cá. Um abraço, gente, até amanhã.
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3: A tradição que garantiu uma indicação geográfica inédita para a cerveja do Paraná, um reconhecimento histórico para os produtores da região. Cervejeiros de Guarapuava, na região central do Paraná, conquistaram a primeira indicação geográfica, a IG, para a cerveja em todo o Brasil. Essa conquista foi possível graças à tradição e à reputação histórica que a produção local construiu ao longo do tempo. Um reconhecimento importante da originalidade e do método de fabricação das suas cervejas, um selo de qualidade e de origem que destaca ainda mais o produto paranaense no cenário nacional.
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3: 8 e 2.
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Muito bom dia, senhoras e senhores. Boa manhã pra todo mundo. Quarta-feira, meio de semana. Manhã do dia 2 de setembro de 2026. Tá tudo bem aí, né? Mais um meio de semana, mais um dia, mais um presentão de Deus em nossas vidas. Que a gente receba e aproveite da melhor maneira possível essa quarta-feira que promete quente, calorão. Ótimo dia aí, viu? 2 de setembro, dia de número 245, metade da 36ª semana do ano. Hoje é dia de Santa Doroteia na religião, é dia do florista e é dia do repórter fotográfico também. Para os aniversariantes, parabéns, muitas realizações, que essa data nova traga para você muita positividade, muitas coisas boas aí, viu? Felicidades de montão. Para você participar aqui pedindo sua música, 99990-4664. Manda alô, manda seu toque de bom dia, mensagens de áudio ou de texto pra gente aí. Tá valendo? Faltam exatos 120 dias pra chegada de 2027. Vamos juntos, firmes e fortes na quarta-feira. Bom dia.

Existem fases da vida em que o coração não pede festas, multidões ou respostas rápidas. Ele pede silêncio, pede calma, pede tempo no próprio canto para respirar sem tanto peso ao redor. E isso não significa tristeza, não. Não significa frieza, muito menos vontade de se afastar do mundo. Às vezes, significa apenas cansaço. Cansaço de explicar demais, de carregar emoções em ambientes barulhentos, de tentar ser forte o tempo todo, enquanto por dentro, a alma só queria um pouco de paz. Com o tempo, a gente aprende que nem tudo precisa ser compartilhado. Nem toda dor precisa virar conversa, nem toda ausência precisa de justificativa. Existem batalhas que são vencidas no silêncio. Existem curas que acontecem longe dos olhares. E existe uma maturidade bonita quando a gente entende que se preservar também é uma forma de amor próprio.

0: Lulu Santos, Casa, tocou aqui no Bom Dia 8 e 18. Bom, amanhã, ótima quarta-feira para todo mundo. Daqui a pouquinho, após o intervalo, tem as primeiras previsões astrais. Tem mais um montão de música boa rolando aqui.
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0: Muito bem, agora são 8 horas e 20 minutos. 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
0: Muito bem, agora são 8h24. 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
8: 8h24.

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1: Olá, que alegria ter você. Vamos conferir as previsões para Áries, Touro e Gêmeos?
2: Áries, Touro, Gêmeos.
1: Começando com Áries, prepare-se para decisões sérias e responsabilidades. É preciso agir com cautela, maturidade e realidade para encarar suas limitações. A cor do dia é verde e o número da sorte, 14.
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1: Para Touro, atenção. Problemas sérios podem envolver irmãos ou parentes. Analise tudo com entendimento e maturidade. Você exporá o que pensa e embates podem ocorrer. A cor é cinza e o número da sorte, 1.
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1: E para Gêmeos, examine suas finanças e compromissos. Um planejamento realista exige esforço para concretizar metas. Dificuldade com alguém pode surgir. Sua cor é amarelo e o número da sorte, 30. Daqui a pouquinho eu volto com mais do Guia Astral. Não saia daí.
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3: Já, já. Daqui a pouquinho tem mais previsões. Agora 8h26. Lucas e Igor, para começar mais uma semana.

0: Cult FM, 8h31, Juan e Leandro, Danilo e Davi, fofoca do ano, tocou aqui na nossa manhã, fechando por aqui mais uma sequência. Ótimo dia pra você aí, boa quarta-feira, bom meio de semana. 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
0: Bom, agora 8h36. 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
18: 8h37.
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20: Estamos de volta com o Guia Astral.
19: Câncer, Leão, Virgem.
20: Começando com você, de Câncer. Há desafios com cônjuge, sócios ou parceiros. A situação é delicada, você pode se sentir exposto. Tenha atitude madura e realista. Essa experiência trará crescimento por meio de compromissos. Sua cor é o vermelho e o número da sorte, 19.
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20: Agora, para Leão. Atenção com desafios que afetam seus medos. Postura madura no trabalho e na saúde. Fique de olho nas limitações que o impedem de agir. Evite embates. Sua cor é o preto e o número da sorte, 9.
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20: E para você, de Virgem. Dificuldades em equipe ou com projetos. Lide com a realidade e as limitações. É fundamental tomar uma decisão importante que gere mudanças profundas. O campo afetivo pode ser tocado. Sua cor é o azul e o número da sorte, 43. Daqui a pouco eu volto com as previsões para os próximos signos. Continue com a gente.
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0: Pois é, daqui a pouquinho tem mais previsões astrais aqui na nossa manhã. Bom dia aqui pra Eva Melo. Bom dia, Silvana Ramos. Boa manhã, Valdete. Tá mandando música pra mãe Mirassol, pra irmã Lúcia na Fazenda Dois Irmãos, pra irmã Zenilda, pros filhos e pra todos os ouvintes. Luiz Antônio, grande Luiz. Uma quarta-feira abençoada pra todos. Tá mandando música pra todos os ouvintes também aqui. E atenção, o Leandro mora lá em Minas Gerais. Ele tem uma prima, chama Conceição, aqui em Mirassol do Oeste. E tá procurando, ou tem uma prima Conceição, né? O Leandro, primo da Conceição, morador de Minas Gerais, tá procurando pelo pai, o Francisco Quitério da Conceição. Ele teve a informação de que a sua tia Cida Quitério da Conceição morava aqui em Mirassol do Oeste, próximo ao presídio. Se alguém que conheça aí a Cida Quitério da Conceição, o próprio Francisco Quitério da Conceição, pede para quem entra em contato ou aqui com a gente ou diretamente com o Leandro no DDD 34 99812 9349, tá? DDD 34 99812 9349, é o telefone do Leandro, primo da Conceição, morador de Minas Gerais. Tá procurando aí pelo pai ou pela tia, né? O pai Francisco Quitério da Conceição ou a tia Cida Quitério da Conceição, tá bom? Se alguém que os conheça puder retransmitir o aviso, a gente agradece. Pode pedir para quem entra em contato com a gente aqui, que a gente fornece o telefone do Leandro, lá de Minas Gerais, está à procura aí dos seus familiares. Faltando 20 para as 9.
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14: Muito bem, boa manhã, 10 minutos agora faltando para as 9. 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
14: Muito bem, boa manhã. Faltando 9 minutos agora para as 9. 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
1: Vamos conferir agora as previsões para mais três signos do zodíaco.
0: Libra, Escorpião, Sagitário.
1: Libriano, seu cônjuge tem passado por definições profundas, exigindo autonomia. A realidade de fatos é dura, mas necessária para avaliar posturas. Seja responsável. Cor do dia, branco. Número da sorte, 60.
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1: Agora, Escorpiano. Reflita sobre o julgamento que afeta suas interações no convívio e trabalho. Relacione-se com normas disciplinadas, pois restrições afetam relações e desafiam a comunicação. Cor rosa. Número da sorte, 11.
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1: E para você, Sagitariano, imponha limites e entenda questões financeiras envolvendo filhos ou sua gestão. Há restrições para assuntos materiais, como empréstimos ou heranças. Busque atitudes maduras. Cor laranja. Número da sorte, 3. Daqui a pouco estaremos de volta com as previsões finais do Guia Astral. Não saia daí.
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3: Pois é, daqui a pouquinho tem mais previsões astrais. Faltando 5 minutos agora para as 9. Uma ótima quarta-feira para todo mundo curtindo aí. 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

0: manhã bem melhor. Ótima quarta-feira, bom dia. Que bom ter a sua companhia nesse meio de semana. Você ouviu o Jeito Moleque, Amor Eterno aqui para fechar nossa primeira hora. 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
3: Os números de uma nova pesquisa que aponta a desaprovação do governo, com os índices de percepção da população. Uma pesquisa recente indica que o governo é desaprovado por 51% dos entrevistados. Por outro lado, o mesmo levantamento

0: mostra que a administração é aprovada por 45%. Os dados refletem a percepção da população sobre a gestão atual, trazendo um panorama dos níveis de aprovação e desaprovação em relação às ações e políticas governamentais.
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6: Bom, agora 9:08, pessoal, um recado importante. 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

0: sempre sua melhor companhia. Boa quarta-feira, bom meio de semana pra todo mundo. São 9 horas e 10 minutos agora, 25 graus a temperatura. Uma ótima quarta, viu gente? Bom meio de semana aí, 9 e 10. Bora fechar aqui as previsões astrais. As últimas dicas chegando aqui no nosso Bom Dia
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2: Estamos de volta para a última parte do Guia Astral. Vamos conferir agora as previsões finais do zodíaco.
1: Capricórnio, Aquário, Peixes.
2: Capricorniano, você se sente desafiado por quem interfere nas suas decisões. Interaja com maturidade para evitar discórdias. Sua cor é dourado, número 10.
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2: Aquariano, resoluções importantes na sua rotina e trabalho. Decisões assertivas são necessárias, mas com consciência das suas responsabilidades. Para você, cor bege, número 58.
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2: Pisciano, atenção especial aos filhos ou assuntos do coração. Você pode se sentir cobrado e limitações pedem maturidade. Fique de olho nas finanças. Sua cor é roxo, número 22. Foi um prazer estar com você em mais uma edição do Guia Astral. Muito obrigado pela sua companhia. Espero você no próximo programa, com novas previsões e muita energia positiva. Até a próxima.
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0: Para que seja na hora, Marcos e Belotti. Bom dia, 9h17.
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6: 9:25.
7: Já de volta, boa manhã pra todo mundo, bom dia pra Marlene Jesus, quero ouvir aqui o Murilo Ruf, boa manhã, tá bom Marlene? Lá na Coab Juruena. Olha, uma nova regra do Pix amplia desde ontem, de 30 para 80 dias, o prazo para contestar uma devolução realizada pelo Mecanismo Especial de Devolução, o MED, quando houver suspeita de fraude. A mudança foi estabelecida pelo Banco Central e busca proteger principalmente comerciantes, prestadores de serviços e pequenos negócios vítimas de golpes que usa o próprio sistema de segurança do Pix. O novo prazo vale para quem recebeu um Pix de forma legítima, mas teve o dinheiro devolvido posteriormente por causa de uma contestação considerada fraudulenta. A contagem começa na data da devolução feita pelo MED. O prazo para quem enviou um Pix e foi vítima de fraude continua sendo de 80 dias, contados a partir da data da transação original.
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0: Band FM, boa manhã, 9 horas e 30 minutos, a pior saudade, som do Murilo Rufi tocando aqui. Bom, agora 9h30, olha, os cuidados com a nossa saúde são muito importantes, né? 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
0: Bom, agora é 9h31. 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
0: Bom, agora 9h33, atenção para esta nota de falecimento. A Funerária e Planos Assistenciais Pax Mirassol comunica com pesar o falecimento de Lúcia dos Santos Rosa. O corpo está sendo velado na Capela Memorial Elizabeth II, na rua Nilma Pereira Leite, número 754, no centro de Mirassol do Oeste. O sepultamento está previsto para hoje, dia 2, às 16 horas e 30 minutos, no cemitério São Lázaro. Com pesar, conforme o comunicado da Funerária e Planos Assistenciais Pax Mirassol, noticiamos o falecimento de Lúcia dos Santos Rosa. A família enlutada, os nossos pêsames.
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16: 937.
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0: Por aqui de volta, o nosso Bom Dia Conte rolando, te fazendo companhia nesta manhã maravilhosa de quarta-feira. Bom meio de semana para todo mundo curtindo aí, obrigado pela sua companhia. Pessoal que tá no trabalho, para quem tá nos dando uma carona, para você que tá em casa também aí na quarta-feira, um ótimo dia para todo mundo aí, tá? Ou atenção, o Lar Espírita Chico Xavier realiza no próximo domingo, dia 6 de setembro, mais um Bazar da Pechincha, com início às 7h30 e término às 11 horas da manhã, aqui na sede do Lar Espírita, na saída para São José dos Quatro Marcos, número 2997. Produtos selecionados com preço único de R$ 5,00 a peça, viu gente? Todo mundo convidado para participar aí, domingo, dia 6 de setembro, das 7h30 às 11 horas da manhã, aqui na saída para São José dos Quatro Marcos, número 2997, na Avenida Presidente Tancredo Neves, na sede do Lar Espírita Xavier, mais um Bazar da Pechincha, com produtos selecionados com preço único de R$ 5,00 a peça. Participe aí.

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2: A primeira manchete aponta que Abel Ferreira entra na mira do Superior Tribunal de Justiça Desportiva, o STJD, por um chute em microfone e pode tomar mais um gancho pesado.
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2: Vamos aos detalhes sobre Abel Ferreira. A situação é que ele agora está na mira do Superior Tribunal de Justiça Desportiva, o STJD. A investigação é referente a um episódio onde houve um chute em microfone. Essa ação, conforme o que se apura, pode levar a uma nova e severa punição para Abel Ferreira, caracterizada como um gancho pesado, ou seja, uma suspensão de impacto considerável no âmbito esportivo. O STJD analisa cuidadosamente o ocorrido para definir as medidas cabíveis.
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7: 9:50.
3: Boa manhã de quarta-feira, bem melhor, com muita música. Bom dia pra todo mundo, feliz meio de semana pra você aí. Rapaz, e essa notícia aqui de Horizonte do Oeste, aqui a Vila Nova, né? Ana Leite Caminho, de 78 anos, morreu após ser atingida por um disparo de espingarda no distrito de Horizonte do Oeste, zona rural de Cáceres, na segunda-feira. O suspeito do crime é o marido da vítima, de 66 anos, que não teve a identidade divulgada pela Polícia Civil. Em relato à polícia, o homem disse que a esposa viu um lagarto teiu comendo ovos no galinheiro da propriedade do casal e pediu para que ele eliminasse o animal. Ainda conforme o relato, ele pegou a arma calibre 28 e efetuou um disparo ainda do lado de dentro da casa. Porém, nesse momento, a esposa passou à frente e foi atingida acidentalmente. Segundo a polícia, após o ocorrido, o homem pediu socorro por telefone ao vizinho, que foi à casa prestar auxílio ao casal. Os dois colocaram a idosa em um carro e saíram da propriedade com a vítima. No caminho, encontraram uma ambulância e transferiram a vítima para o veículo de socorro. Os dois seguiram para o Hospital Regional de Cáceres em alta velocidade e passaram pelo posto da Polícia Rodoviária Federal. Uma equipe da PRF seguiu até a unidade médica e no local ouviu o suspeito. A vítima morreu no hospital. Diante do relato, o suspeito foi preso e teve o celular apreendido. Em seguida, as equipes policiais e de perícia foram até a casa do casal, onde foram localizadas uma arma calibre 28 atrás do sofá da sala, com uma munição deflagrada, que seria a arma do crime, uma espingarda calibre 22 no quarto do casal, 33 munições calibre 22 e 15 munições calibre 28. O caso está sendo investigado pela Polícia Civil.
8: Você acredita que eu já passei por isso algumas vezes?

0: Jorge Matheus e Lauana Prado, haverá sinais para fechar mais uma sequência. Já fechando mais uma hora de bom dia também. Agora são 10 horas, 1 minuto. Boa manhã para você aí. 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
2: E olha, o nosso país está pegando fogo, literalmente, com um aumento expressivo nos focos de incêndio. O Brasil registrou mais de 20 mil focos de incêndio só no mês de agosto. Para ser exato,

0: 1.222 focos. Isso representa um aumento de 9,6% em comparação com o mesmo período do ano passado. É um número que acende um alerta para todos nós sobre a necessidade de mais atenção e cuidado com nossas florestas e biomas, né?
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1: Maravilhoso ter você aqui comigo, tudo bem? Que bom que já estamos juntinhos mais uma vez. Acabou aí já o mês de agosto, já entramos no mês de setembro. Meu Deus, como voou o tempo, né? Deixa eu falar algo para vocês aqui, muito importante. Independente do que o tempo passe rápido, passe devagar, é sempre bom ter a companhia de Jesus e a companhia também de vocês. Obrigada, viu? Se você é a primeira vez que está nos ouvindo aqui, a Rádio Conte, se você é a primeira vez que está aqui conosco, seja muito bem-vindo, seja muito bem-vinda. Sou a Cris Oliveira e estou aqui de segunda a sexta com Hora de Refletir, trazendo essas mensagens especiais do coração de Deus para você. E falar nisso, eu quero mandar um abraço muito especial para minha amiga Aparecida lá do Sonho Azul. Ô, dona Aparecida, tudo bem com você? Seja muito bem-vinda aqui, viu? Olha, um abraço todo especial para você, um beijo bem carinhoso no seu coração. E ela fala assim: olha, sou aqui do Sonho Azul e eu ouço o seu programa todos os dias, tá? Amo demais, demais as suas reflexões, não perco uma. E eu me sinto cada vez mais leve e feliz com suas palavras. Olha, deixa eu te falar, a voz é minha, mas a palavra sempre é de Deus. Essas reflexões vêm do coração do Senhor, viu, Aparecida? Mas deixa eu te falar outra coisa, que hoje você ouvindo essa mensagem, que ela possa brotar mais uma vez e trazer sentido à sua vivência. Não só pra Aparecida, tá? Pra você que está nos ouvindo aí também, abraço, beijo bem carinhoso e não perca, tá, gente? Segunda a sexta, às 10 da manhã e reprise às 17 horas aqui comigo, bom? Vamos abrir então a palavra de Deus e vamos continuar meditando aqui no livro de Salmos. Já faz tempo, né, que nós estamos meditando aí no livro de Salmos. Eu tenho certeza que vocês estão aprendendo muitas coisas. Eu também tenho aprendido muitíssimo com o livro de Salmos, com certeza. Mas entre uma meditação, entre um capítulo de Salmo e outro, a gente sempre reveza aqui colocando outras coisas também, né? Outras meditações também bem importantes, tá certo? Olha só, vamos abrir lá em Salmo 136, que diz assim: a misericórdia de Deus nunca chega ao fim. Rendei graças ao Senhor porque Ele é bom, porque a sua misericórdia dura para sempre. O Salmo 136 é conhecido por repetir uma verdade poderosa ao longo de todo o capítulo, porque a misericórdia dura para sempre. Essa repetição não é por acaso. Deus sabia que muitas vezes, em meio às dificuldades, esquecemos justamente aquilo que mais precisamos lembrar. A fidelidade dele não muda. O salmista olha para a história e recorda os grandes feitos de Deus. A criação, a libertação do povo do Egito, a travessia do Mar Vermelho, a caminhada pelo deserto e a chegada à Terra Prometida. Cada lembrança se transforma num motivo para agradecer. Isso também pode acontecer conosco quando olhamos para a nossa própria história. Encontramos momentos em que Deus nos sustentou, quando pensávamos que não conseguiríamos continuar. Existem portas que Ele abriu e outras que fechou para nos proteger, livrarmos dos livramentos que só compreenderemos um dia. Talvez hoje você esteja vivendo uma situação que pareça sem saída, mas o que Deus sustentou em você ontem continua sendo o mesmo hoje. As circunstâncias podem mudar, mas a misericórdia de Deus permanece. O Salmo também nos ensina que a gratidão não deve depender apenas daquilo que recebemos. Podemos agradecer a Deus porque Ele é bom, porque a sua natureza é amorosa e porque a sua misericórdia não se esgota. Quando a nossa memória começar a lembrar mais das dores do que os livramentos, precisamos parar e recordar quantas vezes Deus já teve presente até aqui. Talvez você não tenha tudo o que deseja, mas ainda pode agradecer pelo que Deus já fez a você. A gratidão muda nossa perspectiva. Ela não nega os problemas, mas nos ajuda a enxergá-los com a luz da fidelidade de Deus. Reflita comigo no dia de hoje.
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1: 10 e 14.
4: Última manhã, bom dia, 10 e 14. É de Brito e Samuel, toda mulher tocando.

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0: Nova tocando aqui no nosso Bom Dia. Os corações não são iguais. Ô Carmélia, tudo bem? Bom dia pra você, boa quarta-feira. Trago já uma indicação sua, quero ouvir uma do Guilherme Santiago aqui. 10h25, sua cor favorita por nossa conta. 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

0: Morte FM, 10h29 agora. Guilherme Santiago com Zezé de Camargo e Luciano, pra não lembrar de mim. A Carmélia indicou aí, ouviu. Boa manhã, viu, Carmélia? Tudo de bom, obrigado pela sintonia. 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
0: Muito bem, agora 10h32. 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
0: Muito bem, agora 10h36. 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
9: 10h38.

Que bom aí na quarta-feira, 10 horas 38 minutos agora. Pra você que tá aí já nos preparativos do almoço, nas cozinhas, bom trabalho pra todo mundo. Bom demais ter você com a gente aí acompanhando, recebendo a programação Conte onde você estiver, viu? Ontem teve aí a abertura dos jogos de volta da fase quartas de final, né, da Copa do Brasil, e o Atlético Mineiro já é o primeiro semifinalista. Bateu o Cruzeiro por 2-1. Jogão ontem, hein? Tava empatando até no finalzinho. O Fred foi lá e fez o gol, que de virada, inclusive, deu a vitória para o Atlético Mineiro pelo placar de 2-1. Hoje entram em campo às 18h30. Esse jogo é do Brasileiro, né? Às 18h30 do Brasileiro, Flamengo e Mirassol. Um jogo atrasado que pode colocar o Flamengo cada vez mais na cola do Palmeiras. E aí, às 8h30 da noite, pela Copa do Brasil, o Santos recebe o Palmeiras, precisa reverter aquele placar, tirar uma diferença aí de 3 gols para levar a decisão para os pênaltis, né? Perdeu a partida de ida por 3-0 o Santos. Santos e Palmeiras se enfrentam então na Vila Belmiro, jogo hoje da Copa do Brasil. E esse jogo isolado, né, do Brasileirão, o jogo atrasado entre Flamengo e Mirassol pelo Campeonato Brasileiro. E ainda hoje, pela Copa do Brasil, tem Vitória em Vasco. O Vasco venceu o primeiro jogo por 1-0 lá em São Januário. Agora o Vitória precisa também, né, reverter o placar para conseguir a vaga à próxima fase. Amanhã tem o Grenal para decidir aí os semifinalistas da Copa do Brasil. Internacional e Grêmio amanhã, fechando aí essa fase. Faltando 20 para as 11.

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7: Muito bem, faltando 9 minutos agora para as 11. 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
10: 10h52.

0: Faltando 5 minutos para as 11. Hora de fazer aqui a nossa pausa obrigatória para ouvir aí o horário eleitoral gratuito. Não vai perder. Às 11h25, o nosso Bom Dia Conte retorna te fazendo companhia por aqui, tá bom? 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
2: Uma nova empresa, a Vailor, já chega projetando um faturamento bilionário. A Corteva, aquela gigante multinacional, está criando uma nova empresa, uma spin-off, que vai se chamar Vailor. E essa Vailor já nasce grande, viu? Ela é focada em sementes e genética e a previsão é ambiciosa: gerar mais de 2 bilhões de dólares em receita com novas tecnologias para o milho. É um investimento pesado e uma aposta alta no futuro da produção agrícola, mostrando que a inovação não para no campo.
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0: Bom dia, Mato Grosso! Bom dia para você que está em casa fazendo o seu café, para você que já está na lida, que acordou com fé. Vamos que vamos!
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0: Vamos ouvir as mensagens dos nossos queridos ouvintes.
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14: Que bom ter você aqui com a gente no Novelas, a sua parada obrigatória para ficar por dentro de tudo. E ó, prepare o coração, porque o capítulo de hoje de A Nobreza do Amor tá simplesmente imperdível. Olha só, o Manuel aconselha o Mirim a esquecer a Lúcia, a Álica, para não perder a Virgínia, hein? E a Marta, firme, exige que Diógenes reconheça a Ritinha. Tem mais, o Adonis ameaça contar ao Fortunato sobre o Carrapato, caso Geralda não se afaste dele. E falando em perigo, Mirim contrata um capanga para atacar o Tonho. Que tensão! Mas tem romance, sim. Onildo e Niara se beijam, aquecendo essa história cheia de reviravoltas. Fique ligado. Em instantes, o Novelas volta com os destaques de Por Você. Não perca.
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3: 11:32.
4: Última manhã, bom horário de almoço para todo mundo, 11:32. O nosso Bom Dia Conte segue te fazendo companhia até meio-dia por aqui. A Simone Mendes tocando Direitos Iguais.

0: 11:35, direitos iguais, Simone Mendes tocou aqui. 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
3: Oi, gente, o Novelas tá de volta e a gente já se joga nos acontecimentos de Por Você. No capítulo de hoje, a tensão tá lá no alto com Peixe, Glorinha, Ítalo e Samuca sofrendo debaixo do viaduto. Enquanto isso, Juarez se culpa pelo sumiço dos filhos de Julie, recebendo o apoio de Bella. E é ela quem encontra as crianças, depois de Ítalo, esperto, enviar a localização. No hospital, Pérola tá em observação após desmaiar, com Leandra preocupada com Vitor. Vanessa, firme, diz a Gabriel que não desistirá do amor deles. Juarez oferece emprego a Peixe, mas o choque vem quando Gabriel anuncia que as imagens do carro do acidente da Julie foram encontradas e o Juarez se desespera. O que será que ele esconde? Em instantes, o Novelas retorna com os destaques da novela Quem Ama Cuida. Fiquem ligados.
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18: 11:40.

0: Cult FM, bom dia, corpo e alma e... Traia Véia, Três Vícios, 11h47.
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2: 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Prepara o coração, porque agora a gente vai mergulhar nos acontecimentos quentíssimos de Quem Ama Cuida. No capítulo de hoje, Kleber afastou Bruna do escritório. Nancy fechou negócio com Ulisses. E o babado, Ulisses e Liris trocaram elogios e se beijaram. Que emoção! Ingrid orientou Yuri a se justificar para Pilar, que não demitiu, mas mandou ele longe da Ingrid. Carmita criticou Bruna pelo divórcio. Sueli se surpreendeu quando Ademir a procurou. Mal ficou triste ao ver Felipe acompanhado. E Pedro celebrou com Adriana a chance de inocentá-la no caso Arthur. Muita coisa. Nossa, que capítulo! Emoção pura em Quem Ama Cuida, né? A gente encerra por aqui, mas a novela continua. Te espero na próxima edição do Novelas. Um beijo e até lá.
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1: 11:51.

Diz tocando aqui, How Deep Is Your Love, 11h57, encerrando a edição de hoje aqui do nosso Bom Dia Conte. Amanhã a gente se encontra às 8 da manhã para mais uma edição por aqui. Valeu, abraços aí para todo mundo, aproveite a sua quarta-feira e até amanhã às 8. Tchau pessoal, tudo de bom.

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2: O Irã se mostra disposto a retomar seus compromissos em um acordo provisório, mas faz uma exigência clara aos Estados Unidos. O presidente do país afirmou que eles retribuirão imediatamente se os Estados Unidos voltarem a cumprir os compromissos previstos em um acordo provisório assinado lá em junho. É uma sinalização importante, mostrando que o caminho do diálogo ainda está aberto, mas com condições bem definidas. A bola agora parece estar com os americanos para movimentar esse jogo.
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0: meio-dia e 5.
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2: Quarta-feira, 2 de setembro de 2026, está começando no seu rádio a edição 4.828 do Jornal Mato Grosso no Ar, o maior programa de rádio jornalismo do estado de Mato Grosso.
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2: Eu sou Mariana Ramon e destaco as principais notícias de hoje para você que nos acompanha por uma das dezenas de emissoras de rádio que veiculam o Jornal Mato Grosso no Ar. Suspeita de participar de golpe milionário é solta pela justiça. Mato Grosso está em nono lugar no ranking de competitividade dos estados. Criminoso é preso no Paraná com o auxílio da Polícia Civil de Mato Grosso. Produtores entram na reta final para a safra 26-27 com o fim do vazio sanitário. Vamos conferir também as cotações dos mercados agrícola e pecuário.

0: agora uma breve reflexão que está no livro de Hebreus, capítulo 3, versículo 4.
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0: Porque toda a casa é edificada por alguém, mas o que edificou todas as coisas é Deus.
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0: Caso você queira interagir com nossa equipe, entre em contato conosco pelo e-mail jornalmatogrossonoar@gmail.com. Faremos nosso primeiro intervalo e voltaremos com as notícias.
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0: Meio-dia e 14.
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2: Abrimos este bloco de notícias com a previsão do tempo para o estado de Mato Grosso.
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2: Segundo a agência Climatempo, Clima e Previsão, o tempo nesta quarta-feira em Mato Grosso vai ser de sol claro e algumas nuvens. A temperatura no estado permanece estável e terá a mínima de 20 e máxima de 37 graus.
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2: Uma mulher que havia sido presa recentemente, suspeita por participação em um golpe milionário envolvendo concessionárias, foi solta pela justiça. A reportagem é do Rômulo Bessa.
3: A notícia chamou a atenção dos moradores da cidade de Sorriso. A mulher é investigada por um suposto esquema de lavagem de dinheiro envolvendo veículos. Ela havia sido presa na semana passada. E após a apresentação da defesa, o Tribunal de Justiça de Mato Grosso concedeu prisão domiciliar à suspeita, que possui um filho menor de 12 anos de idade. Ela também é investigada por furto qualificado e associação criminosa. Os crimes foram anunciados durante a Operação Pátio Paralelo, em Sorriso. De acordo com o advogado de defesa, William dos Santos, foi inclusa mais uma medida cautelar, a prisão domiciliar.
4: A juíza do Juiz das Garantias incluiu mais uma medida cautelar, né, além da prisão domiciliar, incluiu ali o uso de tornozeleira eletrônica, que era uma medida inicialmente que o tribunal não tinha colocado. Então, a partir desse momento, como incluiu essa medida, foi necessário conduzir ela até o CRS para a instalação da tornozeleira eletrônica e depois será liberada.
3: O advogado também explicou, em entrevista, o argumento de defesa apresentado.
4: Nós basicamente arguímos em relação a tese em relação à apresentação espontânea dela. Também arguímos a tese de que nós já tínhamos nos apresentado anteriormente, onde já tinha informado que ela estava à disposição do autorário policial. Falamos também que a delegacia não é um lugar adequado, né, para a pessoa ficar presa preventivamente. Então, tudo isso além também do filho menor de 12 anos. Então, o Tribunal de Justiça, através do plantonista, do desembargador, ele acolheu as teses apresentadas no habeas corpus e converteu, né, a prisão preventiva em prisão domiciliar.
3: Segundo as informações repassadas pela defesa, a suspeita deve permanecer em silêncio em relação ao caso. De Sorriso, Rômulo Bessa.
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2: Mato Grosso está entre os 10 estados mais competitivos do país, segundo o estudo feito pelo Centro de Liderança Pública. Quem traz os detalhes é o Sérgio Pastor.
5: O ranking avalia 100 indicadores nos 27 estados do país e considera 10 pilares como infraestrutura, segurança pública, educação, solidez fiscal, capital humano, sustentabilidade ambiental, potencial de mercado e inovação. Entre os indicadores em que Mato Grosso mais avançou estão infraestrutura, segurança pública e eficiência da máquina pública. Entre aqueles indicadores analisados e que o estado teve uma piora estão potencial de mercado, sustentabilidade ambiental e educação. Todos os estados da região Centro-Oeste aparecem entre os 10 primeiros colocados e o resultado aponta uma mudança na geografia da competitividade brasileira, com o Centro-Oeste ganhando cada vez mais espaço ao longo das regiões Sul e Sudeste. Santa Catarina assumiu pela primeira vez a liderança desse ranking, superando São Paulo, que havia ficado em primeiro lugar nos últimos 14 anos. E segundo especialistas, o desempenho dos estados da região Centro-Oeste mostra que a região tem se tornado cada vez mais relevante para a competitividade do país. De Brasília, Sérgio Pastor, para o Jornal Mato Grosso no Ar.
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2: Setembro começou com chuva em Cuiabá e em outras cidades de Mato Grosso, trazendo alívio após dias de calor extremo, com temperaturas acima dos 40 graus. O estado chegou a concentrar 6 das maiores temperaturas do Brasil. Rondonópolis registrou 42,3 graus, enquanto Cuiabá chegou a 41,3 graus nesta segunda-feira. Na capital, a previsão indica máximas de até 39 graus, com possibilidade de pancadas de chuva até sábado. Apesar da mudança, o tempo segue quente e a umidade pode continuar baixa. Em agosto, Mato Grosso registrou 3.691 focos de calor, segundo o INPE. O INMET alerta para a baixa umidade, aumentando os riscos de incêndios e problemas respiratórios. A recomendação é beber bastante água, evitar exposição ao sol nos horários mais quentes e manter os ambientes umidificados.
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2: Vacina contra herpes zóster passará a ser oferecida gratuitamente no SUS em pessoas com mais de 50 anos. A proposta segue direto para a Câmara dos Deputados, se não houver pedido para análise no plenário do Senado. Confira os detalhes com o repórter Márcio Maturana.
6: A vacina contra o herpes zóster vai ser aplicada gratuitamente no SUS em pessoas com mais de 50 anos, segundo um projeto aprovado pela Comissão de Assuntos Sociais, que segue direto para a Câmara dos Deputados, caso nenhum senador peça análise no plenário. O esquema atual de vacinação consiste em apenas duas doses. A segunda dose é aplicada geralmente de 2 a 6 meses após a primeira. A proposta recebeu o parecer favorável da senadora Damaris Alves, do Republicanos do Distrito Federal.
7: A vacina Comirnaty já possui registro sanitário no Brasil e a indicação para adultos a partir de 50 anos para indivíduos imunocomprometidos.
6: A vacinação também vai ficar disponível para maiores de 18 anos com imunossupressão ou outra condição clínica que comprometa o sistema imunológico. O herpes zóster provoca lesões na pele, dor nos nervos, ardor, coceira e febre. É causado pelo mesmo vírus da catapora, que pode ficar adormecido durante toda a vida e ser reativado em adultos ou em pessoas com o sistema imunológico comprometido, como no caso de doenças crônicas, câncer ou transplante. Da Rádio Senado, Márcio Maturana.
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2: 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Após o intervalo, voltaremos com mais notícias.
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0: 12:27.
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2: O Jornal Mato Grosso no Ar volta agora com a previsão do tempo para a capital mato-grossense.
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2: Segundo a agência Climatempo, Clima e Previsão, o tempo nesta quarta-feira em Cuiabá vai ser de sol com algumas nuvens e névoa ao amanhecer, noite de céu limpo. A temperatura na capital permanece estável e terá a máxima de 33 graus.
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2: Um homem foi preso nesta semana no interior do Paraná, suspeito de integrar uma quadrilha especializada em furtos de caminhonetes. A ação teve apoio da Polícia Civil de Mato Grosso. Confira os detalhes com o Rômulo Bessa.
3: A ação foi desempenhada pelo Serviço de Inteligência da Delegacia de Polícia Civil de Sorriso, em conjunto com a Polícia Civil do Estado do Paraná. Segundo a polícia, o suspeito já possui uma extensa ficha criminal e era considerado foragido por integrar uma quadrilha envolvida em furtos de caminhonetes em Mato Grosso. O delegado de polícia, Dr. Paulo Brambila, falou sobre a investigação.
4: No começo do ano, nós efetuamos a prisão de um dos integrantes dessa quadrilha, especializada em furto de caminhonete na região, tanto Vera quanto Feliz Natal, Lucas do Rio Verde, todas as adjacências aqui da cidade de Sorriso, né? Já é um sujeito bem antigo, conhecido, quadrilheiro aqui de Sorriso, que nós já conhecemos. Esse primeiro também já é um quadrilheiro antigo. É assim que nós obtivemos todas essas informações, nós pedimos ao Poder Judiciário a prisão desse elemento. E ele, com esforço aqui da DERF, de Sorriso, também com esforço da Polícia Civil do Paraná, acabou sendo detido com mandado de prisão em aberto lá na, salvo engano, na cidade de Palmas.
3: Ainda segundo o delegado, após a prisão de alguns membros da organização criminosa, os furtos diminuíram em toda a região.
4: Pelo que eu sinto, depois da prisão desses elementos, desse que foragiu, desse que foi preso recentemente, além de outros que estão em investigação, os furtos de caminhonete aqui na cidade, principalmente de Hilux, diminuíram muito. Agora o inquérito policial dele, que já tem um robusto arcabouço ali probatório, será devidamente concluído, relatado e encaminhado ao Poder Judiciário. E agora ele fica à disposição da Justiça. O cara que já tem um milhão de passagem criminal por furto de caminhonete. Também no começo eles roubavam cargas, aí pararam com o roubo de carga e migraram aí para o furto de caminhonete.
3: De acordo com a polícia, a sequência da investigação deve apurar se também há envolvimento com o tráfico de drogas. De Sorriso, Rômulo Bessa para o Jornal Mato Grosso no Ar.
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2: Comissão mista do Senado Federal aprovou medida provisória que visa diminuir filas do INSS. A repórter Lana Dias traz os detalhes.
5: A medida provisória aprovada estende a atuação do Programa de Gerenciamento de Benefícios, com o objetivo de diminuir as filas de requerimentos do INSS e da Perícia Médica Federal. O texto inclui nos objetivos do programa a análise dos processos desde o pedido inicial registrado, que passa a ter a mesma prioridade da reavaliação e revisão de benefícios previdenciários e assistenciais. O prazo mínimo para um requerimento ser incluído no programa diminuiu de 45 dias para 30 dias. A relatora da medida na comissão mista, senadora Zenaide Maia, do PSD do Rio Grande do Norte, afirmou que a intenção é atender os pedidos antes de formarem filas excessivas.
6: Em vez de atuar apenas sobre processos já fortemente represados, o programa passa a intervir em estágio anterior, favorecendo a continuidade da redução das filas e dos tempos de análise. O principal beneficiário da medida é o cidadão que depende do INSS para o reconhecimento de direitos de natureza alimentar, como aposentadorias, benefícios por incapacidade e benefícios assistenciais.
5: O Programa de Gerenciamento de Benefícios foi criado por lei em 2025 para reduzir a fila de atendimentos de benefícios do INSS e da Perícia Médica Federal, com previsão de pagamento extraordinário aos servidores que cumprirem as metas. A data limite de vigência do programa é 31 de dezembro de 2026. Sob supervisão de Samara Sadek, da Rádio Senado, Lana Dias.
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2: Uma mulher e uma criança morreram nesta terça-feira, dia 1º, após uma batida frontal entre uma caminhonete e um caminhão no quilômetro 485 da BR-364 em Jangada, a cerca de 80 quilômetros de Cuiabá. As duas vítimas estavam em uma caminhonete S10. Um terceiro ocupante ficou gravemente ferido, foi levado ao pronto atendimento de Jangada e depois transferido para o Hospital Municipal de Cuiabá. Segundo informações iniciais, o caminhão teria rodado na pista e invadido a faixa contrária, atingindo a caminhonete de frente. O motorista do caminhão não se feriu e recusou atendimento. A ocorrência foi atendida pela concessionária Nova Rota do Oeste e as circunstâncias do acidente serão investigadas.
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2: Nova regra contra golpe do Pix errado começou a valer ontem, dia 1º de setembro. Agora, o usuário tem até 80 dias para contestar devoluções por fraude. Quem traz os detalhes é o Renato Ribeiro.
0: Já estão valendo as novas regras de segurança do Pix. A partir desta terça-feira, o usuário tem até 80 dias para contestar devoluções por fraude. Antes, o prazo era de 30 dias. A medida é para proteger principalmente lojistas e pequenos comerciantes contra o golpe do Pix errado. Funciona assim: um criminoso faz uma transferência para sua conta, finge que foi por engano e pede o dinheiro de volta. Só que ele indica uma conta diferente para o depósito. Ao mesmo tempo, o golpista aciona o banco dele usando o MED, o Mecanismo Especial de Devolução do Banco Central. Ele alega que foi vítima de golpe e pede o reembolso. Resultado: o banco bloqueia o saldo e devolve o dinheiro. No fim, o golpista recebe o valor duas vezes. Por isso, atenção! Se alguém disser que fez um Pix por engano, cheque primeiro o extrato. Jamais faça uma nova transferência para uma conta diferente. O correto é entrar no aplicativo do seu banco, ir no extrato daquela transação e escolher a opção Devolver Pix. Assim, o valor retorna direto para a conta de origem e cancela a tentativa de golpe. Da Rádio Nacional em Brasília, Renato Ribeiro.
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2: 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Depois do intervalo, voltaremos com as notícias do agro brasileiro.
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0: 12:39.
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2: Estamos de volta com o Jornal Mato Grosso no ar e agora vamos saber a previsão do tempo para a região de Tabaporã.
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2: Segundo a agência Climatempo, Clima e Previsão, o tempo nesta quarta-feira na região de Tabaporã vai ser de sol com muitas nuvens, pancadas de chuva pela manhã e à noite. A temperatura na região permanece estável e terá a máxima de 34 graus.
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2: Com o fim do vazio sanitário da soja, marcado para 6 de setembro em Mato Grosso, os produtores entram na reta final de preparação para a safra 26-27. Apesar da liberação para o plantio, as condições climáticas devem ser determinantes para o avanço da semeadura. Confira os detalhes na reportagem do Sérgio Pastor.
3: A expectativa é de que os produtores mantenham cautela e aguardem a regularização das chuvas antes de intensificar os trabalhos no campo, especialmente diante da influência do El Niño. O superintendente do Instituto Mato Grossense de Economia Agropecuária, o IMEA, Clayton Gauer, reforça que o produtor precisa avaliar as condições da propriedade antes de definir o momento de iniciar o plantio.
4: Com o fim do vazio sanitário, uma medida importante aqui para o estado de Mato Grosso para a diminuição da pressão de pragas e doenças, o produtor já começa a acelerar e preparar o plantio da próxima safra de soja aqui no estado de Mato Grosso. De olho principalmente nessa janela inicial de chuvas, de olho como vai ser esse início, estabelecimento, continuidade das chuvas nesse começo, que é um período importante para o desenvolvimento da safra, mas também de olho no longo prazo, porque realmente com as perspectivas de um El Niño de alta intensidade, volume de chuvas e janela prejudicada para algumas regiões aqui no estado, o produtor também não está só olhando para a safra de soja, mas preparando essa antecipação e tentar organizar a melhor janela possível do milho, segundo a safra no Mato Grosso, porque realmente é a cultura que pode ser mais impactada se esse El Niño persistir durante um longo período de tempo.
3: Para a safra 2026-2027, o IMEA projeta uma produção de 48 mil toneladas de soja em Mato Grosso. A estimativa considera diferentes variáveis, entre elas as perspectivas climáticas, o histórico de produtividade, as práticas de manejo e o nível tecnológico adotado pelos produtores. Clayton Gauer fez uma avaliação da produção de Mato Grosso diante das questões climáticas.
4: Dentro desse contexto, o IMEA já projeta uma redução da safra de soja para a próxima temporada no estado de Mato Grosso, projetando cerca de 48 milhões de toneladas, uma redução em relação à safra passada, principalmente olhando essa perspectiva de desenvolvimento climático pior em comparação aos últimos anos. É ainda difícil de prever como vai funcionar todo esse desenvolvimento, se nós teremos período de veranico ou não, esse volume de chuva, se ele vai persistir durante um longo período de espaço de tempo, que é realmente principalmente os desafios que o El Niño traz para o estado de Mato Grosso, que é a continuidade e a perenidade de chuvas.
3: Mesmo com o fim do vazio sanitário, o monitoramento das lavouras continua sendo fundamental para o controle de doenças. A ferrugem asiática da soja permanece como uma das principais ameaças à cultura e exige acompanhamento constante. O monitoramento permite identificar problemas antecipadamente e escolher medidas de controle mais eficientes. A estratégia ganha ainda mais importância em um cenário de custos elevados, já que as decisões de manejo têm impacto direto sobre a produtividade, os gastos com insumos e a rentabilidade da atividade. De Brasília, Sérgio Pastor, para o Mato Grosso Rural.
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2: Na coluna de hoje, o doutor Antônio Cabreira destaca como a integração entre campo e indústria, com geração de empregos qualificados e agregação de valor, pode impulsionar a renda e a ascensão social no Brasil. Confira.
5: Olá, hoje eu quero comentar um estudo muito interessante sobre mobilidade social no Brasil.
6: Antônio Cabreira comenta.
5: Esse estudo de mobilidade social no Brasil, ele foi publicado numa das principais revistas científicas do mundo. E esse trabalho analisou mais de 900 milhões de vínculos entre trabalhadores e empresas ao longo de 13 anos aqui no Brasil. A pergunta era muito simples. O que ajuda uma pessoa que começa ganhando pouco a subir na vida? A resposta chama a atenção. Não é apenas a escolaridade ou o tamanho da cidade, é também o ambiente do trabalho. O estudo mostra que trabalhadores de baixa renda têm mais chances de avançar quando convivem dentro da empresa que trabalha com profissionais mais qualificados e mais bem remunerados. E é aí que entra o agro. Quando uma região produz apenas soja, milho, leite, carne ou café e manda a matéria-prima embora, ela perde parte das oportunidades. Mas quando ao redor da produção surgem agroindústrias, cooperativas, frigoríficos, fábricas de máquinas, laboratórios, logística e tecnologia, aparecem empregos de diferentes níveis de qualificação e de salário. O agro deixa então de gerar apenas produção e passa a gerar também conhecimento, aprendizado e principalmente mobilidade social. Agregar valor no interior não é apenas uma política econômica. O agro não é só exportação, não é apenas o PIB. É um dos poucos motores que o Brasil ainda tem de mobilidade social de verdade. É sim uma poderosa política social.
6: Antônio Cabreira comenta. 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
2: Câmara dos Deputados aprova acordo internacional voltado para impedir a pesca ilegal. Confira os detalhes com a Ana Raquel Macedo.
0: A Câmara dos Deputados aprovou o texto do acordo internacional assinado pelo Brasil, destinado a impedir a pesca ilegal. É o primeiro acordo internacional sobre o assunto, com foco específico no controle dos portos como ferramenta de combate à pesca ilegal, não declarada e não regulamentada. Esse tipo de atividade ilegal prejudica os ecossistemas marinhos e os meios de subsistência das comunidades que dependem da pesca. O acordo foi assinado em 2009, na Conferência da Organização das Nações Unidas para a Alimentação e a Agricultura, a FAO, na Itália. De acordo com o organismo internacional, a pesca ilegal é responsável pela captura de 11 a 26 milhões de toneladas de pescados por ano, com perdas econômicas anuais entre 10 e 23 bilhões de dólares. Os países que assinaram o acordo se comprometem a impedir que embarcações envolvidas em pesca ilegal utilizem portos ou desembarquem suas cargas, o que dificulta a entrada do pescado de origem ilícita nos mercados nacionais e internacionais e reduz os incentivos econômicos à continuidade dessas operações. Se houver prova suficiente da atividade ilegal, o país deve não só recusar a entrada ou o uso do porto, mas também comunicar aos demais países e organizações competentes sobre o ocorrido. De acordo com o relator do texto, o deputado Alencar Santana, do PT de São Paulo, a adesão ao acordo é estratégica para o Brasil. Do ponto de vista ambiental, fortalece os instrumentos de conservação dos recursos marinhos. E do ponto de vista econômico, protege a pesca artesanal e industrial nacional da concorrência desleal. O acordo foi aprovado de maneira simbólica pelo plenário, sem votos contrários. Para a deputada Érica Cocai, do PT do Distrito Federal, o Brasil se une à comunidade internacional para impedir esse tipo de atividade.
7: Esse é um acordo internacional para a preservação dos biomas, preservação da pesca e eliminação da pesca ilegal. E esse acordo possibilita esta unidade internacional, o Brasil se inserir numa unidade internacional para impedir que haja a pesca ilegal, e o dano da pesca ilegal é absolutamente concreto.
0: O texto do acordo internacional destinado a impedir a pesca ilegal seguiu para a análise do Senado. Da Rádio Câmara de Brasília, com informações de Antônio Vital, Ana Raquel Macedo.
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2: Vamos saber agora as mais recentes informações de mercado com um jornalista especializado em economia de agronegócios e mercados agropecuários, Walter Puga Júnior, direto de São Paulo.
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8: Bom dia a todos que acompanham Mato Grosso no Ar. Vamos ao fechamento do mercado. O mercado que viu o dólar recuar quase 0,5% no primeiro dia de setembro. Fechou na faixa de R$ 5,15. Enquanto isso, petróleo disparava no mercado internacional, sinalizando que transporte haverá, lógico, a pressão por um encarecimento em todo o mundo. Petróleo terminou o dia a US$ 91,75 o barril, uma alta superior aí a 4,5%. Os últimos negócios a US$ 91,75, ainda persistiu uma alta no mercado no vencimento de novembro de 3,82%. O agro cresceu acima do esperado, mas a rentabilidade preocupa quem está no setor. O país produziu mais, é verdade, mas o preço pago por alguns produtos continua estagnado. O jornal Valor Econômico destacava nesta terça-feira que o desempenho do PIB da agropecuária de fato ficou acima do que era esperado, né? A CNA planeja rever a sua estimativa para o crescimento da agropecuária brasileira este ano, que inicialmente era de 2,1%. Mas, mesmo assim, a CNA analisa os dados com cautela por conta das diferenças de época entre uma produção e outra, e a perspectiva de rentabilidade do agronegócio continua preocupando. O coordenador do Núcleo Econômico da CNA, Renato Conchon, ressaltava para jornalistas do Valor Econômico que o PIB calculado pelo IBGE é influenciado principalmente pelo volume produzido. E segundo ele, o desempenho positivo do setor agropecuário não significa uma maior rentabilidade para o produtor rural. E no mercado dos principais produtos agropecuários, vale lembrar que boi gordo continua esboçando alta em diferentes regiões do país. No Mato Grosso, mais uma alta, segundo a Datagro, de 0,15%, em média R$ 331,31 a arroba. Os preços continuam subindo em São Paulo e, segundo a Datagro, já se aproximam de R$ 347,00 a arroba, com uma alta em São Paulo, em média, para boi gordo de 0,10%. O CPEA também apontou uma alta para boi gordo, uma alta de quase 0,5%. O mês de setembro começa com boi gordo na faixa de R$ 346,00 a arroba, segundo o CPEA. Ou seja, depois de uma baixa durante o mês de agosto, boi gordo recupera preço no mercado no primeiro dia de setembro. Na Bolsa, mercado continua sinalizando contratos futuros para outubro acima de R$ 368,00 a arroba. Portanto, preços firmes, provavelmente mais altos para boi gordo no Brasil em outubro. É o que sinaliza o mercado altamente especulativo da nossa Bolsa. Mas há uma preocupação com a agropecuária brasileira. É que integrantes do Parlamento Europeu afirmaram nesta segunda-feira, logo no início da semana, que a decisão da União Europeia de bloquear as importações de carnes do Brasil entra em vigor mesmo nesta quinta-feira. Portanto, a partir de amanhã, mesmo com os pedidos do governo brasileiro, de empresários brasileiros para a reversão dessa decisão ou prorrogação da data de início da suspensão, o que se percebe é que dificilmente haverá uma mudança de posição. Aliás, o frango do Brasil deve ficar fora da União Europeia até novembro, pelo menos. E no caso da carne bovina, a exclusão pode chegar até 2028. Bom, a informação foi destaque nos principais jornais brasileiros, né? Apesar do apelo do governo brasileiro à União Europeia para que seja mantido, né, o fluxo comercial de carnes, o Brasil deve ficar suspenso do comércio de proteínas destinadas ao mercado europeu já a partir desta semana. A nova lista de países fornecedores de carnes e produtos de origem animal que estão aptos a exportar para a Europa entra em vigor no dia 13 de setembro. E o Brasil foi retirado dessa lista. Para o frango e para o mel, a exclusão do Brasil dessa lista pode ser revertida em novembro. Isso por conta de uma auditoria feita pelos europeus que ocorre neste momento no país e que analisa aí, dados sobre a produção brasileira e faz uma análise, né, da situação em que é produzido o frango e o mel no Brasil. Para a carne bovina, no entanto, é importante ressaltar que as exportações podem ficar fora do bloco europeu até 2028. Haverá aí um prazo para adaptação da produção brasileira sem o uso de antimicrobianos. Enquanto isso, mercado do milho vai subindo. Em Campinas, segundo o CPEA, milho subiu mais de 1% no primeiro dia do mês de setembro. Portanto, nesta terça-feira, milho já é negociado próximo de R$ 71,00 a saca em São Paulo. Começa o mês com alta de mais de 1%, lembrando que em agosto já teve uma alta de quase 7,65%. Portanto, o preço do milho, apesar da expectativa de uma safra grande no Brasil, continua em alta. Segundo corretores que atuam em diferentes regiões do país, os preços continuam firmes no Mato Grosso, hein? Em Campo Novo do Pareci, se mantém, segundo corretores, na faixa de R$ 51,00 a saca de milho. E em Sorriso e Lucas do Rio Verde, R$ 51,70 a saca em média. Mas o milho ainda teve alta nesta terça-feira, na Bahia, na região de Luiz Eduardo Magalhães, alta de 2,34%, segundo corretores, em média R$ 65,50 a saca. Milho também subiu em Campos Novos, em Santa Catarina, quase 1,5%, e já é negociado em Santa Catarina, pelo menos na região de Campos Novos, na faixa de R$ 69,00 a saca. Milho subiu também em Uberlândia e Uberaba, no Triângulo Mineiro, a R$ 66,20 a saca, alta nesta terça-feira de 1,30%. E essas são as principais informações sobre o fechamento do mercado. Eu encerro por aqui. Walter Puga Júnior, de São Paulo.
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2: Estaremos de volta na quinta-feira, neste mesmo horário. Um grande abraço a todos, tenham um ótimo dia e até amanhã.
9: Encerramos aqui mais uma edição do Jornal Mato Grosso no Ar. 18 anos informando com credibilidade e responsabilidade.
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11: Dois superpetroleiros foram atacados enquanto transportavam petróleo saudita. E um fato que gerou bastante repercussão também na área econômica foi o ataque a dois superpetroleiros. Esses navios estavam transportando petróleo saudita e foram atingidos por projéteis desconhecidos no Estreito de Hormuz. O mais preocupante é que os ataques aconteceram com poucos minutos de diferença entre um e outro. Um incidente que eleva a atenção na região e acende um sinal de alerta para o mercado global de petróleo, viu?
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0: 1:04.
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Ginásio está ao vivo. Mergulhe conosco neste universo onde as emoções se elevam. Receba as boas-vindas ao 9 Hertz, onde cada nota musical evoca uma memória, um arrepio, talvez a sua própria história. Há lembranças que queimam como o sol de inverno. Há memórias que recusam a desaparecer. Mas agora deixe esta canção te envolver. Ela está aqui para te consolar. Amar às vezes dói, mas aqui não fugimos disso. Vivemos cada emoção. Encaramos os desafios. Convertemos a dor em canção. E agora, permita que a música fale por você.

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8: E aí, galera pet, que bom ter você conectado com a gente no seu momento pet. Eu sou o Lineu Silva, seu parceiro nesse universo animal. E já chegamos com muito carinho e dicas especiais para você e seu bichinho de estimação. Nesta primeira parte do programa, a gente vai bater um papo super bacana sobre como deixar a casinha do seu porquinho da Índia ainda mais legal e divertida. Se você tem um desses roedores fofinhos, sabe que eles são curiosos por natureza, né? Adoram descobrir coisas novas e podem ficar entediados rapidinho. Por isso, a casa deles precisa ser um verdadeiro parque de diversões. Pense no tamanho, na cobertura do chão, claro, comida e bebedouro, um ninho aconchegante. Mas o segredo é caprichar nos brinquedos. Coloque um piso extra, túneis, gavetas para subir, troncos para rolar, tudo o que você encontrar na pet shop para animar o seu porquinho da Índia é válido. Uma gaiola bem preparada, cheia de atividades, é garantia de um bichinho feliz e saudável. E olha só, a gente vai para um rapidíssimo intervalo, mas não desgruda daí. Já já, o Momento Pet está de volta com mais novidades e curiosidades do mundo animal. Fica ligado!
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0: 1h20.
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2: Regressamos e com o nosso retorno, certas emoções permanecem imunes ao tempo, porque existem narrativas que nos impactam, mesmo quando parecem ter sido superadas. Entre ferimentos e quietudes, ainda compensa prestar atenção ao que o coração teima em relembrar.
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5: E a segunda manchete que repercute em todos os cantos do planeta bola. Lionel Messi, em uma carta aberta, confirmou sua aposentadoria da seleção da Argentina, com a frase que tocou o coração de muitos fãs. Doeu e ainda dói.
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5: E virando a página para o anúncio que pegou muitos de surpresa e gerou uma onda de comoção no esporte. Lionel Messi, um dos maiores nomes da história do futebol, fez um comunicado oficial. Em uma carta, o craque argentino revelou sua decisão de se aposentar da seleção da Argentina. As palavras usadas por ele mesmo na carta, doeu e ainda dói, dão a dimensão do peso dessa escolha e do sentimento do jogador em relação à sua trajetória com a camisa albiceleste. É o fim de uma era gloriosa para o futebol argentino. E para todos que admiravam a magia de Messi vestindo as cores de seu país. Um momento marcante para a história do esporte.
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estamos de volta, com aquela energia boa que só o Momento Pet traz para você. Vamos falar das tartarugas. Elas são tímidas, mas depois de um mês, se acostumam e te reconhecem. Se morderem, é medo. Dê espaço e desinfete a ferida. Para uma tartaruga feliz, casa grande, comida boa, sol e sem perturbações. E a vida dos cães? Os pequenos e médios vivem mais. Pequenos podem chegar a 20 anos, médios entre 13 e 15. Cães de raça grande vivem de 10 a 13 anos. E os gigantes, como o São Bernardo, de 8 a 11. Agora, se o seu gato faz xixi em lugares errados, descubra a causa. Pode ser demarcação, doença urinária ou a caixinha. Converse com o veterinário, ele vai te ajudar a resolver. Mas não saia daí, porque o Momento Pet continua daqui a pouco com muito mais dicas e informações para cuidar do seu melhor amigo.

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0: 1h37.
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2: Regressamos e a nostalgia permanece, sentada ao seu lado, silenciosa, mas sempre presente. Surpreende o quanto certas recordações ficam vívidas, enquanto deixamos elas ir, ficarem para trás. Ainda assim, há coisas que persistem em ficar. Quando não é possível esquecer o que marcou, ao menos permita que a próxima canção suavize algo. Escute essa.
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1: E estamos de volta com o Momento Pet. Para começar, uma dúvida comum: gato pode comer carne crua? A resposta é relativa, viu? Na natureza, eles se alimentam de outros animais, tudo cru. Mas em casa, com a ração úmida e seca que oferecemos, a história muda. Gatos até podem comer carne crua sim, mas é bom ter consciência que isso pode expor eles a problemas de saúde, como bactérias, protozoários e vermes. Por isso, antes de qualquer mudança na dieta do seu amado pet, a conversa com o veterinário de confiança é fundamental, combinado? E é assim que a gente se despede nesta parte do Momento Pet. Cuide bem do seu amigo. Um abraço do Lineu Silva.

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0: nos despedindo agora. Contudo, alguns tramas simplesmente trocam de página, não encontram ponto final. Agradecemos por nos abrir as portas para suas memórias, silêncios e marcas passadas. Caso hoje tenha sido difícil, torcemos por um amanhã mais tranquilo. Mas, se persistir, aqui estaremos de novo no aconchego único do rádio. Estou saindo, galera. Até outro momento. Cuidem-se bem.
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2: A aprovação de Trump se mantém em 33%, o menor nível do segundo mandato. A aprovação de Trump, ela continua em 33%, e esse é o menor nível registrado em seu segundo mandato. Um número que a gente vai continuar acompanhando de perto, claro, para entender os desdobramentos e a repercussão desse cenário.
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0: E aí, gente, iniciamos agora o Vem Com A Gente aqui na Rádio Conte. E você está na frequência 101.5? Eu sou a Marcela e tô pronta para animar a sua tarde com muita música de qualidade. Prepare-se para uma tarde eletrizante aqui no nosso programa com os top hits do momento. Vamos esquentar com aquele sertanejo universitário que todos adoram, mantendo todos em movimento e muito mais. Estamos aqui para levantar seu astral e fazer seu dia ainda mais incrível. Obviamente, queremos ouvir o que você tem a dizer. Mande seu recado pelo WhatsApp no 65999904664. Não esqueça de nos seguir nas redes, @RadioConteMirassol no Instagram e Conte Mirassol no Facebook. Mantenha-se sintonizado aqui na Rádio Conte, pois muitas músicas excelentes estão a caminho. Aumente o volume e curta essa experiência conosco.
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espero que tenham curtido essa seleção espetacular de músicas. Lembrando que no Vem Com a Gente, as tardes são sempre animadas ao nosso estilo. Você, do outro lado, é o foco do nosso espaço, sempre conectado com a gente via WhatsApp e interagindo nas nossas redes sociais. Agora é o momento de mais uma leva de excelentes músicas para alegrar sua tarde. Afinal, isso é o que dominamos aqui na Rádio Conte. Esteja em qualquer lugar, venha com a gente, saboreie cada momento.

pessoal, estão ligados no Vem Com A Gente? Até agora, pura música de qualidade. Espero que estejam curtindo a vibe tanto quanto a gente aqui na Rádio Conte. Calma lá que o show não termina por aqui. Mais músicas vêm aí pra esquentar essa tarde maravilhosa. Continue com a gente. Retornaremos em instantes, é só um minutinho. Aproveite para nos enviar uma mensagem pelas redes sociais ou pelo WhatsApp. Estamos sempre com você onde quer que esteja.

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aí, pessoal, estamos de volta para animar ainda mais a sua tarde aqui no Vem Com a Gente, tocando os melhores sucessos. Não perca e curta essa vibe maravilhosa. Lembre-se de manter contato com a gente através do Instagram, Facebook. Não esqueça do nosso WhatsApp no 65999904664. Adoramos ouvir as suas sugestões, pedidos de músicas e mensagens especiais. Estamos esperando. Segura essa, estão chegando mais faixas fantásticas para você curtir e elevar ainda mais seu astral da sua tarde. Vamos embarcar nessa vibe.

começar essa tarde prazerosa com esses hits sensacionais, hein? Enquanto estamos nesse clima perfeito, quero avisar que ainda vem muito mais por aí. A tarde apenas começou por aqui, fique ligado, já voltamos com os hits que você tanto gosta. A Rádio Conte está sempre com você onde quer que esteja. Fique atento que tem mais som bom chegando após o intervalo. E faça como sempre, mande aquele alô pra gente no WhatsApp ou pelas redes sociais da Rádio Conte. É sempre um prazer receber o seu feedback.

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0: 2h35.
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2: Regule o volume pra cima e sinta energia envolver, porque ainda tem muita música boa vindo por aí pra você se divertir. Permaneça com a gente na Rádio Conte em qualquer lugar. Estamos a todo vapor novamente na sua tarde animada. Você sintonizou no lugar perfeito pra curtir cada batida desse ritmo irresistível que apenas a Rádio Conte traz pra você. Espere por mais uma rodada de hits que vão dominar sua tarde. Espero que você já tenha nos enviado aquele salve nas redes. Estamos ansiosos pra saber como tá curtindo as faixas desse dia. E olha, a tarde mal começou, temos muitas novidades a caminho.

0: Gustavo Mioto, senhoras e senhores.
1: Murilo Ruf, senhoras e senhores.
2: Acabamos de curtir uma playlist espetacular que elevou o astral da nossa tarde. Aqui no Vem Com A Gente, sempre rola muita alegria e positividade, trazendo pra você os sucessos do momento e as músicas que tocam fundo na alma. Mas não acabou ainda, continue se conectando e interagindo com a gente através das redes sociais da Rádio Conte. Espero te ver por lá. Agora aumente o volume e vem comigo.

espero que estejam aproveitando essa energia fantástica que só nós conseguimos trazer. As faixas que tocaram até agora foram sensacionais. Vamos fazer uma pausa rápida, mas fiquem tranquilos. Daqui a pouco voltamos trazendo mais músicas sensacionais para turbinar a sua tarde. Continua aqui com a gente, envia sua mensagem inteligente pelo Facebook Conte Mirassol, pelo Instagram arroba Rádio Conte Mirassol ou pelo WhatsApp no 65999904664. Vem com a gente, a alegria continua sem pausas. Fique por perto, voltamos logo.

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2: E o Corinthians se manifesta publicamente repudiando um ato de violência contra uma criança, que em um momento de alegria havia ganhado a camisa do Neymar.
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2: Passando agora para as notícias do futebol nacional, o Corinthians veio a público para se manifestar de forma contundente. O clube paulista emitiu um comunicado oficial repudiando um ato de violência, que teve como vítima uma criança. O lamentável episódio ocorreu depois que a criança havia recebido uma camisa do jogador Neymar. Em sua declaração oficial, o Corinthians fez questão de ressaltar a importância de se manter o respeito e a civilidade, não apenas dentro de campo, mas também fora dele, reforçando que existem limites claros que, em hipótese alguma, podem ser ultrapassados, especialmente quando envolvem a segurança e o bem-estar de menores e a paixão pelo esporte.
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retornamos com mais um fluxo de energia positiva na Rádio Conte. Segure-se, pois a nossa tarde promete continuar animada. É o momento ideal para deixar a música invadir seu lar e turbinar seu dia. Você que está nos ouvindo já está por dentro. Espalhar alegria e som de qualidade é o que nos move. Manda sua mensagem para o WhatsApp e faça parte da nossa programação. Aguardamos ansiosamente pelo seu recado. Continuamos com mais faixas musicais para tornar sua tarde ainda mais prazerosa. Não saia daí que temos uma seleção especial vindo por aí.

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1: Você acabou de experimentar um set fenomenal aqui na Rádio Conte. Com certeza, esses ritmos elevaram o astral da nossa tarde e encheram o ambiente de energia. Aqui a vibe nunca cai. Sempre levando até você os maiores sucessos do momento pelo Vem Com A Gente. Mantenha-se conectado, a sequência de sucessos que você adora está a caminho.

proposta tá vibrante, né? As músicas que tocaram realmente energizaram e tornaram tudo mais espetacular. E acredite, isso é apenas o início. Pausa rápida agora, fique atento porque já já temos mais hits pra você se divertir. Continue conosco. Que tal aproveitar agora pra conversar com a gente, hein? Nosso contato de WhatsApp é o 65999904664. E não esqueça de acompanhar tudo o que acontece seguindo o @RadioConteMirassol no Instagram e no Facebook, Conte Mirassol. Sempre com os melhores hits da sua tarde. Rapidinho você faz isso, hein? Aqui na Rádio Conte, não importa onde você esteja.

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2: E em São Paulo, Fernando Haddad propõe um gabinete antifacção e critica Tarcísio por ter uma visão pequena sobre o crime organizado. O candidato do PT ao governo, Fernando Haddad, está com uma proposta bem específica e polêmica. Ele afirmou que, se eleito, pretende criar um gabinete antifacção no Palácio dos Bandeirantes. Mas não parou por aí, não. Haddad também aproveitou para criticar o governador Tarcísio, dizendo que ele tem uma visão pequena sobre como lidar com o crime organizado. Uma declaração forte, que certamente vai gerar muita discussão e debate na campanha.
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Retornamos com força total aqui do seu lado nessa tarde espetacular. E aí, galera, estão preparados para a próxima parte? Apenas músicas excelentes para descontrair e deixar tudo mais leve. Aproveite o clima e desfrute de cada momento, mantendo a sintonia. Manda um alô pra gente através das nossas redes sociais. Compartilhe a sua canção favorita e de que lugar você está sintonizado. Esse é o seu momento, então aproveite para se envolver. Sua energia é o que nos mantém animados. Mantenha-se sintonizado porque o melhor ainda está por vir nessa tarde.

E aí, turma da Rádio Conte, não foi incrível como as últimas músicas criaram um ambiente perfeito para nossa tarde? Desejo que estejam curtindo ao máximo, assim como estamos por aqui. Não existe nada melhor do que essa vibe contagiante, estar com você em qualquer lugar. A participação de vocês aqui no WhatsApp e nas redes sociais está um sucesso total. É um prazer ver tanta animação fluindo assim. Não demorem, organizem-se que vai rolar muito mais som para esquentar seu final de tarde.

pessoal, que tarde fabulosa, hein? Acabamos de apreciar uns sons extraordinários nesse clima maravilhoso. Espero que todos estejam curtindo bastante, porque em instantes teremos ainda mais músicas que são pura emoção, sempre por aqui na Rádio Conte. Hora de uma pequena pausa. Enquanto isso, siga-nos no Instagram, @RadioConteMirassol, e no Facebook, Conte Mirassol. Estaremos de volta logo com mais músicas que você ama e aquele clima perfeito para animar sua tarde. Continue aqui conosco, pois o melhor da música não para.

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0: 13h20.
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2: E aí, turma, voltamos com mais uma edição do Vem Com A Gente aqui na Rádio Conte. Eu sou a Marcela e tô muito grata pela presença de vocês. Fique ligado que ainda temos muito mais hits pra tocar e deixar sua tarde perfeita em qualquer lugar que você esteja. Aproveite pra enviar sua mensagem através do WhatsApp no 65999904664 e siga-nos nas redes sociais, Instagram, @RadioConteMirassol, Facebook Conte Mirassol. Estamos sempre atentos às suas impressões. Cortando as delongas, é hora de voltar ao essencial, mais músicas pra você. Leve o som.

E aí, pessoal, retornamos com o Vem Com A Gente na Rádio Conte, nessa tarde repleta dessa energia maravilhosa que adoramos dividir com vocês. Envie sua mensagem via WhatsApp pro 65999904664 e conecte-se conosco nas redes sociais. Instagram, arroba Rádio Conte Mirassol, e Facebook, Conte Mirassol. Queremos saber a sua opinião. Vamos voltar ao que é bom, não perca o compasso, pois vamos trazer mais músicas excelentes para você curtir sem esperar.

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pessoal, espero que vocês estejam curtindo esses sons fantásticos nessa tarde deliciosa aqui na Rádio Conte. Continuem conosco porque ainda temos mais surpresas. Estaremos de volta em instantes com mais sucessos para sua tarde. Aproveite esse momento para nos enviar mensagens pelas redes sociais ou pelo WhatsApp. Não saia daí que logo mais temos uma seleção incrível de músicas para tornar sua tarde inesquecível.

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0: E aí, galera, bem-vindos de volta! Ainda temos uma longa tarde pela frente aqui na Rádio Conte, com muita energia positiva. Já pensou em mandar uma mensagem pra gente pelo WhatsApp? Estamos à espera e super animados pra ouvir o que você tem a dizer. Não sai daí que a energia só aumenta, logo mais as faixas que você ama vão animar ainda mais seu dia. Fique ligado, porque vem hit por aí! É isso aí, galera, hora de colocar uma música pra levantar o astral dessa tarde relaxante, cheia de energia positiva. Dá o play e aproveite com a gente!
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pessoal ligado aqui na Rádio Conte, espero que estejam aproveitando essa série de músicas espetaculares que acabamos de ouvir. É um prazer estar aqui compartilhando essa energia boa e relaxante que só a tarde do Vem Com a Gente traz. Ainda há muito para explorar na nossa jornada musical. Prepare-se para receber mais melodias e esteja pronto em qualquer lugar que você esteja.

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pessoal, que atmosfera maravilhosa! Acabamos de aproveitar uma música incrível nessa tarde agradável aqui na Rádio Conte. Mantenha-se conosco nesse clima delicioso. Continue aqui conosco, não vá embora. Após esse intervalo, retornaremos com mais músicas para alegrar seu dia. E interaja com a gente pelas redes sociais no WhatsApp 65999904664, Instagram arroba Rádio Conte Mirassol e Facebook Conte Mirassol. Estamos curiosos para saber as suas impressões. Não saia daí e continue na Rádio Conte curtindo essa vibe maravilhosa conosco. Logo mais, temos mais sucessos para você. Eu tô de volta em instante.

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3: E lá na Europa, o braço de Deco no Barcelona explicou a aposta do clube no atacante Gabriel Jesus, revelando que é exatamente o que o técnico Flick quer para o time.
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3: Mudando agora para o cenário europeu, diretamente da Espanha, o Barcelona tem movimentado o mercado. E uma das apostas do clube é o atacante Gabriel Jesus. A decisão de investir no jogador foi explicada pelo braço de Deco, uma figura-chave na direção esportiva do Barça. Segundo ele, essa aposta em Gabriel Jesus é totalmente alinhada com o que o técnico Flick deseja para a equipe, mostrando uma sintonia entre a diretoria e a comissão técnica para a montagem do novo elenco.
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0: 10h56.
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0: chegamos ao fim de mais uma edição espetacular do Vem Com A Gente Pela Conte. Incrível ter a companhia de vocês curtindo as melhores seleções musicais da tarde. Aqui é a Marcela, esperando que todos vocês tenham curtido e se deliciado com cada batida. Afinal, no Vem Com A Gente estamos sempre próximos, não importa de onde você esteja. E aí, já nos segue? Continuamos batendo um papo no Instagram, @ Rádio Conte Mirassol, e no Facebook Conte Mirassol. Isso é tudo por hoje. Encontro marcado na próxima edição aqui na Rádio Conte. Mantenham-se sintonizados para mais músicas incríveis. Até breve. Recordando, Vem Com A Gente é perfeito para você que tá sempre na sintonia na 101.5 e adora desfrutar de músicas animadas com energia positiva.
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2: A pesquisa mais recente aponta um empate técnico entre Lula e Flávio Bolsonaro no segundo turno, com ambos marcando 44% das intenções de voto. A pesquisa

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0: 4 e 4.
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2: Boa tarde, Brasilzão! Que alegria ter você aqui! É quarta-feira, 2 de setembro de 2026 e a Rádio Conte 101,5 FM. Onde você estiver, está começando o Vem Com A Gente. Eu sou Pedro do Vale, levando muita alegria, música boa e a sua participação até as 18 horas. Chegue mais, venha fazer companhia pra gente. Nesta parte do programa, a gente mergulha na fé e lembra do Salmo 12, as palavras do Senhor. São palavras puras e para purificar a alma, aquecer o coração, vamos juntos porque a tarde só tá começando. Para você,

0: Gustavo Mioto, senhoras e senhores.
1: Murilo Rufi, senhoras e senhores.
2: Boa tarde, galera linda. A Rádio Conte, 101,5 FM, tá no ar com Vem Com A Gente. Onde você estiver, muita energia boa te esperando. Vem com a gente.

tarde, galera. Vem com a gente fazendo a sua tarde muito melhor. Agora, um rápido intervalo aqui na Rádio Conte 101,5 FM, onde você estiver. Fique ligado no nosso Face Conte Mirassol, Insta @RadioConteMirassol. Voltamos.

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Olá, boa tarde, minha gente. Estamos de volta com toda a energia da Rádio Conte 101,5 FM, onde você estiver. Que alegria ter você aqui, ligadinho na gente. Alô, alô, minha gente. Um abraço especial para Eliane, no Margarida Alves. Muito obrigado pelo carinho da audiência. Continuem ligadinhos, porque a tarde está só começando. E olha só o que vem por aí, hein? Se prepara que o som é daqueles que marcam época. Para você que curte o melhor da música, a gente tá junto. Vem com a gente nas redes sociais, no Facebook Conte Mirassol, no Instagram arroba Rádio Conte Mirassol e claro no nosso WhatsApp. Anota aí 999-90-4664. É para participar, pedir sua música. E agora, para embalar sua tarde, um clássico que não pode faltar. Vem aí com Christian e Ralph, a inesquecível Prazer por Prazer. Solta o som.

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1: Boa tarde, galera. Que energia boa, hein? Estamos juntos aqui no Vem Com A Gente, para deixar sua tarde ainda mais animada. Você sintoniza a Rádio Conte 101,5 FM, onde você estiver. Manda um alô no nosso WhatsApp 999904664. Fica com a gente.

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1: Boa tarde, galera. Que energia boa na Rádio Conte, 101,5 FM. Pra você que tá ligado no Vem Com a Gente. É, a gente tá junto nessa quarta-feira, com muita coisa boa pra rolar ainda por aqui. E você, claro, faz a sintonia perfeita com a gente. Afinal, somos a rádio onde você estiver. Estamos chegando ao fim desta parte do nosso programa. Mas não sai daí, não. A gente vai rapidinho para um intervalo comercial super especial com os nossos parceiros que fazem a diferença no seu dia a dia. Fique ligado, porque é coisa rápida. Daqui a pouco eu tô de volta com muito mais para agitar sua tarde. Ah, e para não perder nada, já segue a gente no Facebook, é Conte Mirassol, e no Instagram, @RádioConteMirassol, o 99990-4664. Volto

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3: O ex-jogador Daniel Alves é condenado a pagar uma indenização de 12 milhões de reais a um clube mexicano por conta da rescisão de seu contrato, em um caso que, como sabemos, o levou à prisão.
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3: A justiça determinou a condenação do ex-jogador Daniel Alves. Ele terá que desembolsar uma quantia significativa, 12 milhões de reais, a um clube do México. Essa decisão judicial está relacionada à rescisão de seu contrato com a equipe mexicana, um desfecho que acontece no contexto do caso que o levou à prisão. A quantia estabelecida é uma reparação pela quebra de vínculo contratual, e o pagamento é uma consequência direta dos eventos que se desenrolaram após a sua detenção, mostrando as sérias implicações legais para o atleta.
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Boa tarde, galera da Rádio Conte. Estamos de volta com o Vem Com A Gente, que tá no ar com muito som, alegria e aquele clima que você ama. Essa é a nossa terceira parte e você cola com a gente no 101,5 FM, a rádio onde você estiver. Aumenta o volume aí, hein? Quer mandar um recado, pedir sua música? Chama a gente no WhatsApp. É o 999-90-4664. Você também nos encontra no Facebook. É Conte Mirassol. E no Instagram, @RádioConteMirassol. E para segurar a batida, para já começar com tudo...

0: tarde, galera linda. Que energia incrível nesta quarta-feira.
1: Uhul!
0: Você está no Vem Com a Gente, o seu programa que não para, aqui na Rádio Conte, 101,5 FM. A gente te acompanha onde você estiver, sempre com melhor astral e muita coisa boa rolando. Quer mandar um recado, pedir sua música? Cola com a gente no WhatsApp. É o 99990-4664. E segue a gente também, Conte Mirassol, no Facebook e @RádioConteMirassol no Instagram. Vem que tem mais!

tarde, galera! Que energia maravilhosa aqui na Rádio Conte, 101,5 FM. Vem com a gente e segue firme nesta terceira parte do programa. Daqui a pouco a gente está de volta, mas antes, um rápido intervalo para você não perder o pique. Fica com a gente!

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0: 4h49.
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2: Boa tarde, Rádio Conte 101,5 FM, onde você estiver. Estamos de volta com o Vem Com A Gente! Uhul! Um abraço pro seu Geraldo em Quatro Marcos, pra Kátia em Glória do Oeste e pra Carmélia. É uma alegria ter a companhia de vocês. E olha só o que vem pra agitar a sua tarde. Zezé de Camargo e Luciano e Tempo Perdido.

Boa tarde, galera! Que energia boa invadindo a sua tarde por aqui na Rádio Conte, 101,5 FM, onde você estiver. É o Vem Com A Gente chegando com tudo nesta parte do programa, para levantar o seu astral, seja onde for que você esteja nos ouvindo. Quer participar? Mandar um alô, um recado? É só chamar a gente no WhatsApp. Anota aí, 999-904664. E não esquece de seguir a gente no Facebook, Conte Mirassol, e no Instagram, @ Rádio Conte Mirassol. Fica com a gente, porque o programa tá só começando e o melhor ainda está por vir.

tarde. Que energia boa na Rádio Conte, 101,5 FM. Sou Pedro do Vale. Vamos para o intervalo comercial e volto já já. No Vem Com a Gente. A gente te espera, onde você estiver. 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
2: O Google Maps gerou polêmica internacional ao renomear o Lago Ontário para América após um decreto assinado por Donald Trump. Google Maps, atendendo à medida, alterou o nome do Lago Ontário para América. Esse lago, para quem não sabe, é um importante corpo d'água localizado na fronteira entre os Estados Unidos e o Canadá. A mudança, que já gerou bastante estranheza e debate, acontece em meio a um agravamento das relações entre os dois países, adicionando mais um capítulo tenso a essa história.
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1: Maravilhoso ter você aqui comigo, tudo bem? Que bom que já estamos juntinhos mais uma vez. Acabou aí já o mês de agosto, já entramos no mês de setembro. Meu Deus, como voou o tempo, né? Deixa eu falar algo para vocês aqui, muito importante. Independente do que o tempo passe rápido, passe devagar, é sempre bom ter a companhia de Jesus e a companhia também de vocês. Obrigada, viu? Se você é a primeira vez que está nos ouvindo aqui, a Rádio Conte, se você é a primeira vez que está aqui conosco, seja muito bem-vindo, seja muito bem-vinda. Sou a Cris Oliveira e estou aqui de segunda a sexta com Hora de Refletir, trazendo essas mensagens especiais do coração de Deus para você. E falar nisso, eu quero mandar um abraço muito especial para minha amiga Aparecida lá do Sonho Azul. Ô, dona Aparecida, tudo bem com você? Seja muito bem-vinda aqui, viu? Olha, um abraço todo especial para você, um beijo bem carinhoso no seu coração. E ela fala assim: olha, eu sou aqui do Sonho Azul e eu ouço o seu programa todos os dias, tá? Amo demais, demais as suas reflexões, não perco uma. E eu me sinto cada vez mais leve e feliz com suas palavras. Olha, deixa eu te falar, a voz é minha, mas a palavra sempre é de Deus. Essas reflexões vêm do coração do Senhor, viu, Aparecida? Mas deixa eu te falar outra coisa, que hoje você ouvindo essa mensagem, que ela possa brotar mais uma vez e trazer sentido à sua vivência. Não só pra Aparecida, tá? Pra você que está nos ouvindo aí também, abraço, beijo, bem carinhoso e não perca, tá, gente? Segunda a sexta, às 10 da manhã e reprise às 17 horas aqui comigo, bom? Vamos abrir então a palavra de Deus e vamos continuar meditando aqui no livro de Salmos. Já faz tempo, né, que nós estamos meditando aí no livro de Salmos. Eu tenho certeza que vocês estão aprendendo muitas coisas. Eu também tenho aprendido muitíssimo com o livro de Salmos, com certeza, mas entre uma meditação, entre um capítulo de Salmo e outro, a gente sempre reveza aqui colocando outras coisas também, né? Outras meditações também bem importantes, tá certo? Olha só, vamos abrir lá em Salmo 136, que diz assim: a misericórdia de Deus nunca chega ao fim. Rendei graças ao Senhor porque Ele é bom, porque a sua misericórdia dura para sempre. O Salmo 136 é conhecido por repetir uma verdade

0: Verdade poderosa ao longo de todo o capítulo, porque a misericórdia dura para sempre. Essa repetição não é por acaso. Deus sabia que muitas vezes, em meio às dificuldades, esquecemos justamente aquilo que mais precisamos lembrar. A fidelidade dele não muda. O salmista olha para a história e recorda os grandes feitos de Deus. A criação, a libertação do povo do Egito, a travessia do Mar Vermelho, a caminhada pelo deserto e a chegada à Terra Prometida. Cada lembrança se transforma num motivo para agradecer. Isso também pode acontecer conosco quando olhamos para a nossa própria história. Encontramos momentos em que Deus nos sustentou, quando pensávamos que não conseguiríamos continuar. Existem portas que Ele abriu e outras que fechou para nos proteger, livrarmos dos livramentos que só compreenderemos um dia. Talvez hoje você esteja vivendo uma situação que pareça sem saída, mas o que Deus sustentou em você ontem continua sendo o mesmo hoje. As circunstâncias podem mudar, mas a misericórdia de Deus permanece. O Salmo também nos ensina que a gratidão não deve depender apenas daquilo que recebemos. Podemos agradecer a Deus porque Ele é bom, porque a sua natureza é amorosa e porque a sua misericórdia não se esgota. Quando a nossa memória começar a lembrar mais das dores do que os livramentos, precisamos parar e recordar quantas vezes Deus já teve presente até aqui. Talvez você não tenha tudo o que deseja, mas ainda pode agradecer pelo que Deus já fez a você. A gratidão muda nossa perspectiva. Ela não nega os problemas, mas nos ajuda a enxergá-los com a luz da fidelidade de Deus. Reflita comigo no dia de hoje.
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E estamos de volta. Boa tarde, meu povo. Você segue ligadíssimo no Vem Com a Gente, 101,5 FM, onde você estiver. Um alô especial para a Luzinete Araújo e também para o Maninho do Lambari do Oeste. Um abraço para você e sua esposa. Que Deus abençoe a tarde de vocês. Muito obrigado por escolherem a nossa programação. Quer mandar um recado? Nosso WhatsApp é o 999-904664. E agora, prepare o coração, porque vem aí Tonico e Tinoco com Mineiro Saudoso.

tarde, galera. Que energia boa no ar, hein? Você tá ligado na Rádio Conte, 101,5 FM, sintonizado no Vem Com A Gente, a rádio onde você estiver, sempre com a melhor companhia pra sua tarde. Manda um alô pra gente e segue a gente lá no Instagram, é @radiocontemirassol, e no Facebook, Conte Mirassol. A gente segue junto, com a vibe lá em cima.

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aí, galera ligada na Rádio Conte, é o Vem Com A Gente no seu rádio, com essa energia que não para. E por falar em não parar, a gente vai dar só uma respirada rápida, um intervalinho, para voltar com ainda mais para você. Fica conectado na 101,5 FM, a rádio onde você estiver. Quer mandar um recado? No zap é 99990-4664. No Facebook, Conte Mirassol. E no Insta, @RádioConteMirassol. Já já estamos de volta, hein? Não sai daí! 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

0: 5h34.
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2: Boa tarde, estamos de volta. Você tá na Rádio Conte, 101,5 FM, onde você estiver, a sua rádio. Um alô especial para Valdete Severo, que mandou um áudio pra gente.
3: Boa tarde, Pedro Vale, tudo bem com você? Gostaria de ouvirmos com Chico Rei e Paraná, Um Degrau na Escada. E eu fiz pra minha mãe em Mirassol do Oeste, vai também pra minha irmã Ana Lúcia na Fazenda Dois Irmãos, vai também para minha irmã Zenilda, para minha cunhada Vilma na Rua 11, para minha cunhada Palmira, para minha cunhada Anitta, e vai para toda a minha família, para vocês todos aí da rádio. Tchau, muito obrigado.
2: Muito obrigado pelo carinho, Valdete, e para todo o pessoal que está sempre ligadíssimo na nossa programação. A gente agradece demais a sua audiência, o seu carinho de sempre, viu? O Vem Com a Gente, com Pedro do Vale, segue por aqui até às 6 da tarde, com muita música boa e a sua participação. Continue com a gente, porque agora, para levantar o astral, para agitar a sua tarde,

Boa tarde, meu povo! Alô, Mirassol e região! Que astral sensacional estamos construindo juntos aqui na Rádio Conte, 101,5 FM. É o Vem Com A Gente, vibrando na sua companhia, onde você estiver. E olha, o agito não para, viu? Ou cola nas redes, Conte Mirassol no Facebook, @ Rádio Conte Mirassol no Insta. A gente tá por aqui, conectado com você, em cada momento dessa tarde incrível. Bora pra mais!

tarde, galera animada. O Vem Com A Gente não para na Rádio Conte, 101,5 FM, onde você estiver. Agora, um rapidinho pra gente respirar. Manda um alô no nosso zap 999904664 ou no @Rádio Conte Mirassol. Já volto com a próxima parte.

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aí, pessoal. Chegamos ao fim de mais uma edição do Vem Com a Gente. Muito obrigado pelo carinho e companhia durante toda a tarde. Que Deus abençoe você e sua família. Eu sou o Pedro do Vale. Agradeço a sintonia. Até a próxima, se Deus quiser, nesta quarta-feira, 2 de setembro de 2026. Um grande abraço. Tchau.

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0: Está no ar a Voz do Brasil. As notícias do governo federal que movimentaram o país no dia de hoje.
1: Olá, boa noite.
2: Boa noite para você que nos acompanha em todo o país.
1: Quarta-feira, 2 de setembro de 2026.
2: Vamos aos destaques do dia.
1: Remédio para infarto e AVC no SUS.
2: Sancionada a lei que determina a oferta de trombolíticos nos serviços de urgência e emergência. Pablo Mundim.
3: Hoje, a aquisição dos trombolíticos é feita pelos gestores locais e, a partir da nova legislação, o Ministério da Saúde vai definir estratégias para aprimorar essa oferta e qualificar o atendimento.
1: Preparação para o El Niño.
2: Medidas de prevenção aos efeitos do fenômeno climático foram apresentadas a gestores estaduais e municipais de todo o país. Márcia Fernandes.
4: Para lidar com os efeitos do chamado Super El Niño, estão sendo adotadas medidas nas diferentes regiões do país.
1: Atenção na hora das compras para casa.
2: Anvisa proíbe produtos de limpeza sem registro sanitário por representarem riscos à saúde. Cleide Lopes.
5: Antes de colocar um produto no carrinho, vale fazer uma conferência rápida no rótulo. Se não há identificação clara do fabricante, lote ou instruções de uso, é melhor desconfiar.
1: Hoje na apresentação, eu, Luciana Vasconcelos e Luciano Seixas.
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1: Sancionada a lei que prevê a oferta de trombolíticos para tratamento de infarto e AVC na rede de urgência e emergência do SUS.
2: Esses medicamentos podem ser usados para dissolver coágulos de sangue, os trombos, que entopem as artérias ou veias.
3: As doenças cardiovasculares são a principal causa de morte no Brasil. São cerca de 400 mil mortes por ano, mais de 1.100 por dia. Em casos de infarto e de alguns tipos de AVC,

0: suas casas, com uma menor ocorrência de incapacidade, de sequelas e de problemas que vão tornar toda essa família inviável para uma vida social.
1: O tratamento pode ser indicado em casos de infarto e AVC isquêmico, sempre depois da avaliação de equipe de saúde e de acordo com os protocolos médicos. No caso do infarto, o medicamento pode ser utilizado principalmente quando um procedimento mais complexo, como a angioplastia, não está disponível no tempo recomendado. A nova lei prevê medidas para melhorar a disponibilidade dos medicamentos na rede pública. O ministro da Saúde, Alexandre Padilha, destaca que hoje a aquisição dos trombolíticos é feita pelos gestores locais e que, a partir da nova legislação, o Ministério da Saúde vai definir estratégias para aprimorar essa oferta e qualificar o atendimento.
2: Vamos levar para a pactuação com os estados e municípios e a lei passa a dar uma obrigação muito maior, capacidade maior de todo cidadão, da gente enquanto ministério, do gestor estadual, municipal, cobrar a implementação do que está acontecendo. E com isso a ideia é reduzir o tempo de tratamento e, ao reduzir o tempo de tratamento, a gente garantir salvar vidas em relação a isso.
1: A lei entra em vigor 180 dias após a publicação e a implementação será acompanhada por um comitê criado pelo Ministério da Saúde. Em 2025, o SUS contabilizou 292 mil atendimentos por AVC, sendo 218 mil por AVC isquêmico. Reportagem Pablo Mundim.
3: A campanha nacional de multivacinação chegou ao fim nesta terça-feira, com mais de 8 milhões de doses aplicadas em todo o país.
4: Mas fique atento, se você tem criança ou adolescente com menos de 15 anos em casa, vale dar uma olhada na caderneta e conferir se falta alguma vacina.
3: Isso porque mesmo com o fim da campanha, a vacinação continua normalmente pelo SUS.
4: É só procurar um posto de saúde e levar a caderneta para atualizar o documento.
3: Reforçando a rotina de vacinação, mesmo que seja com uma frequência menor, deve ser mantida na adolescência.
4: Inclusive, a vacina contra o HPV. E jovens e adolescentes de 15 a 19 anos que não foram imunizados na idade correta têm até 31 de dezembro para receber a dose pelo SUS.
5: A servidora pública Aline Figueiredo sempre levou a sério todas as vacinas que protegem o filho João Vitor, de 11 anos, contra doenças que podem ser evitadas. Com a caderneta completa, o João Vitor já tomou até mesmo a vacina contra o HPV. Para ela, os cuidados com a saúde vão além da porta de casa.
6: Além de desenvolver a doença, de transmitir, né? Essa, para mim, foi a grande preocupação. Se tem uma doença que está tendo controle por vacinação, por que não proporcionar isso ao meu filho? Se eu já tomei também, eu sou imunizada. Nossa, eu saí uma vacina, eu tô lá, só acho que eu sou a primeira da fila para tomar.
5: Os adolescentes têm um esquema vacinal importante a ser seguido para construir uma vida adulta saudável. A pediatra Natália Bastos alerta que a caderneta de vacinação continua merecendo a atenção dos pais de adolescentes.
7: As pessoas esquecem muito da vacinação dos adolescentes e acaba que eles ficam sem proteção. Muitas vezes a questão do levar de ano em ano já passa, os pais passam a levar os filhos na emergência e aí acaba que o médico da emergência não olha o cartão de vacina. E aí, como tem no SUS o programa de mandar mensagem para os pais, isso ajuda muito a lembrar eles que eles têm essa vacina esquecida.
5: Além da vacina contra o HPV, os adolescentes devem ser imunizados contra outras doenças. Como lembra a diretora substituta do Departamento do Programa Nacional de Imunizações do Ministério da Saúde, Ana Catarina de Melo Araújo.
8: E aí atualizar para as vacinas da faixa etária do adolescente, que seria HPV, dengue, meningite, a meningoa CWY. Ter a caderneta de vacinação em mãos, procurar a unidade básica de saúde mais próxima da residência, verificar essa caderneta de vacinação junto a um profissional de saúde da unidade básica para verificar a situação vacinal.
5: A campanha de vacinação contra o HPV para jovens de 15 a 19 anos foi prorrogada até 31 de dezembro. Com isso, quem ainda não foi vacinado contra o vírus na idade recomendada, entre 9 e 14 anos, deve procurar uma unidade de saúde para receber gratuitamente uma dose do imunizante. Reportagem Graziele Bezerra.
3: Representantes do governo federal, de governos estaduais e prefeituras estiveram reunidos na última semana para discutir ações de prevenção e resposta aos impactos do El Niño.
4: A previsão é de que esse fenômeno climático, que deve se acentuar a partir deste mês, provoque chuva.

0: chuvas mais intensas no sul e ondas de calor e secas mais rigorosas nas demais regiões.
1: Foram feitas rodadas de reunião com gestores de todas as regiões. Hoje foi a última com representantes do Sudeste.
2: Para lidar com os efeitos do chamado Super El Niño, que deve atingir o país com mais intensidade entre este mês de setembro e novembro, estão sendo adotadas medidas nas diferentes regiões do país. No Sudeste, a previsão é de ondas de calor e atraso nas chuvas. No campo, os maiores impactos serão sentidos na produção de cana-de-açúcar e de frutas cítricas, além das pastagens. A preocupação também com o abastecimento de água, sobretudo na região metropolitana de São Paulo, de acordo com a ministra da Casa Civil, Miriam Belchior.
3: Estamos fazendo esse monitoramento junto, evidentemente, com os órgãos estaduais do Rio, de Minas e de São Paulo, para garantir aí o abastecimento nas regiões metropolitanas de São Paulo, Rio e Campinas, né? É muito importante que os governos estaduais façam a gestão de seus reservatórios para que, em caso de cenário de escassez, se estabeleça uma priorização de usos da água disponível.
2: No norte e nordeste, a previsão é que o fenômeno climático cause calor e seca prolongada nas regiões. Nesse momento, é importante que as pessoas não iniciem queimadas, ainda que controladas. É o que explicou o ministro do Meio Ambiente e Mudança do Clima, João Paulo Capobianco.
4: Evitar incêndios depende necessariamente de uma ação preventiva por parte da sociedade. Ou seja, nós não podemos, a partir de agora, utilizar o fogo para aquelas questões que culturalmente ainda se usam no Brasil. Pôr fogo para limpar um terreno qualquer, renovar uma pastagem, colocar fogo no lixo, fazer fogueiras de lazer, inclusive.
2: Para o Centro-Oeste, a previsão é de atraso nas chuvas e temperaturas acima da média. Por isso, está sendo monitorada a possibilidade de escassez hídrica, principalmente no norte de Mato Grosso e de Goiás. E na região sul, a preocupação é com o excesso de chuvas e tempestades. Para fazer frente a esse cenário, estão previstas ações de prevenção a desastres, segurança hídrica, geração e transmissão de energia elétrica. Reportagem, Márcia Fernandes.
1: O Sistema Único de Saúde reforça a preparação em todo o país para antecipar os riscos e proteger a população dos impactos do El Niño.
0: Com o apoio do Ministério da Saúde, gestores estaduais trabalham na elaboração de planos de enfrentamento adaptados às diferentes realidades e vulnerabilidades dos territórios.
1: E o Ministério faz um alerta para o cuidado com o aumento de transmissão de arboviroses, como dengue e chikungunya.
0: Sobre o assunto, eu e Mariana Jungmann conversamos com Marília Santini de Oliveira, secretária adjunta de Vigilância em Saúde e Ambiente. Vamos ouvir.
5: Secretária Marília Santini, seja muito bem-vinda à Voz do Brasil. O Ministério da Saúde encaminhou, né, um alerta aos estados e municípios sobre a possibilidade de aumento na transmissão de arboviroses, como dengue, chikungunya, em razão aí do fenômeno El Niño. Quais são as previsões e as recomendações que estão contidas nesse alerta?
6: Boa tarde, obrigada aí pelo espaço para a gente discutir esse assunto tão importante. Então, como acho que a maioria das pessoas já sabe, mas acho também que não custa a gente reforçar, que o El Niño é um fenômeno climático natural. O que está acontecendo atualmente, né? Nos últimos 10, 15 anos? Ele está sendo mais frequente e mais intenso. Então, acontece um aquecimento das águas superficiais do Oceano Pacífico, e isso interfere no clima do mundo inteiro. No Brasil, que é um país bem grande, né? Ele acentua tudo o que aconteceria. Então, na estação quente, fica muito mais quente. Na estação chuvosa, tem muito mais chuva, causando enchentes, deslizamentos. E no local que tem seca, fica muito mais seco, causando dificuldade de acesso, prejuízo na produção de alimentos. Uma consequência que às vezes a gente não vê tanto, porque é tudo pequenininho, né? O mosquito, o vírus, é que vetores, principalmente mosquitos, têm o seu ciclo de vida alterado pelo calor. Por exemplo, o Aedes aegypti, que é um mosquito que transmite a dengue, a zika, a chikungunya, ele nasce mais rápido. Do ovo para virar adulto, que é o que pica e transmite, é um ciclo mais rápido, então você acaba tendo mais mosquitos. E também, tanto na seca quanto na enchente, a gente tem mais criadouros desses mosquitos. Porque na seca você acaba guardando água às vezes de forma inadequada pela falta de água, né? Então vai ter balde, outros recipientes com água. E na enchente, quando a chuva passa, ficam aquelas poças de água que também são criadouros desse mosquito. Então é clássico que em anos de El Niño a gente tenha aumento do número de casos de dengue. Isso que está na recomendação, mandando um alerta para todos os estados e municípios, dizendo que existe a possibilidade de ter esse El Niño mais forte esse ano, e com isso acontecendo, existe a possibilidade de ter mais casos de dengue. Então, é um alerta que recomenda as mesmas medidas para dengue, que a gente recomenda sempre, só que com mais atenção e com mais frequência.
0: Essas medidas recomendadas, né, sobre a dengue, falam da colaboração da população, que é fundamental nesse caso, né? O Ministério também está empenhado nessa mobilização da população?
6: Sim. É fundamental, como você disse, porque tem esses criadouros do mosquito podem ser muito pequenos e muito perto da casa das pessoas e mesmo dentro delas, né? Então, aquelas coisas que todo mundo já sabe, que a gente faz campanha todo ano, não deixe pratinho de vaso cheio de água. É a mesma, não é? Seria o mesmo criadouro, né? Olha o seu quintal, veja se não há pneus, baldes, outras coisas que acumulam água. Olha atrás das geladeiras, os depósitos. Então, são as mesmas recomendações que não acontecem sem o envolvimento da população.
5: Agora, o Ministério da Saúde, ele está fazendo aí alguma preparação também, secretária do SUS, para aumento de casos aí de dengue, chikungunya, outras doenças também que possam ser transmitidas pelo Aedes aegypti?
6: Sim, a gente está fazendo também outras medidas para controle desse vetor, né? Que não dependem da população, dependem dos gestores. Então, tem a parte da população, tem a parte do prefeito, do governador, aqui do governo federal. Então, por exemplo, aqueles larvicidas ou adulticidas que matam os mosquitos adultos ou em evolução, a gente comprou e tem disponível uma quantidade maior. Testes para fazer exames laboratoriais de dengue, zika e chikungunya, a gente também regularizou nossos estoques num nível maior. Nessa parte que você pergunta especificamente, né, para o atendimento e para o diagnóstico, a gente tem vários documentos que dizem como fazer isso, que serve para a equipe de saúde, serve para a população. Quando procurar o médico, a gente está divulgando bem mais esses documentos, fazendo vários webinários com diferentes trabalhadores da saúde, e não só dos trabalhadores do SUS, mas também da saúde suplementar, porque esses pacientes podem procurar qualquer serviço, né? Quem tem plano de saúde ou quem vai particular mesmo. Então, tem todo um trabalho voltado principalmente para educação dos profissionais de saúde e para ter a oferta dos insumos que esses profissionais vão precisar. Sais de reidratação oral, teste diagnóstico.
0: Muito bem, nós conversamos com Marília Santini, secretária adjunta da Secretaria de Vigilância em Saúde e Ambiente do Ministério da Saúde. Muito obrigado, secretária, por sua entrevista aqui à Voz do Brasil.
6: Eu que agradeço.
1: A Anvisa, a Agência Nacional de Vigilância Sanitária, suspendeu a fabricação de produtos de limpeza na unidade da Unilever, em Vinhedo, no interior de São Paulo.
0: A ação é preventiva e foi adotada após inspeção que identificou falhas de controle e monitoramento da água utilizada no processo.
1: A avaliação das evidências disponíveis até o momento não indicou contaminação sobre os lotes produzidos na fábrica.
0: Por esse motivo, não foi determinada a suspensão da comercialização, da distribuição ou do uso dos produtos já fabricados e disponíveis no mercado, nem o seu recolhimento.
1: A vistoria faz parte de outras ações integradas de fiscalização sanitária de empresas fabricantes de saneantes, uma categoria que inclui produtos destinados à limpeza, desinfecção e conservação de ambientes.
0: A Anvisa determinou ainda que 12 produtos sem registro não podem ser fabricados nem vendidos no Brasil.
1: Entre eles estão alvejantes, tiramanchas e soluções à base de percarbonato de sódio.
0: De acordo com a agência, esses produtos representam riscos à saúde e à segurança da população.
1: Saiba como evitar a escolha de itens assim na prateleira do supermercado.
7: Na hora de fazer compras, preço e marca, costumam pesar na escolha, mas será que o consumidor também olha o rótulo? A servidora pública Cláudia Siqueira nem sempre faz isso.
8: Olha, eu vou confessar que eu não costumo olhar.
7: Já a aposentada Renata Mello é um pouquinho mais cuidadosa.
9: Eu costumo olhar muitas coisas de produto comestíveis, mas em produto de limpeza foram coisas assim que muito pouco tempo que eu comecei a ficar mais atenta.
7: Entre os 12 itens proibidos pela Anvisa, vendidos sem registro sanitário, estão alvejantes, tira-manchas e soluções à base de percarbonato de sódio. Antes de colocar o produto no carrinho, vale fazer uma conferência rápida no rótulo. A dica é da gerente de fiscalização e inspeção da Anvisa, Márcia Gonçalves.
10: O consumidor pode olhar ali quem fabrica o produto, onde ele é fabricado, a composição e a concentração, as instruções de uso correto desse produto, de manuseio, as condições de descarte, advertências, o que acontece, né, num caso de uma intoxicação.
7: Um dos problemas da comercialização de produtos químicos sem autorização e sem a devida responsabilidade técnica é que não há nenhum tipo de garantia de segurança em seu uso, como explica Rodrigo Moura, coordenador da Comissão Nacional de Fiscalização do Conselho Federal de Química.
11: Quando você tem um produto clandestino, você não tem exatamente a certeza da matéria-prima utilizada nesse produto. Você não tem certeza com relação aos processos químicos que foram utilizados na concepção do produto. Você não tem informações técnicas relativas à utilização do produto. Um produto clandestino, ele é um risco para a sociedade.
7: Quem já tem em casa um dos produtos proibidos pela Anvisa deve manter a embalagem fechada, no recipiente original e longe de crianças e animais. E procurar a vigilância sanitária local para saber como proceder. Reportagem Cleide Lopes.
0: A lista dos produtos de origem desconhecida pode ser consultada no portal oficial da Anvisa, no endereço www.gov.br/Anvisa.
1: E, Luciano, agora a gente vai falar de bulas de remédios. Decifrar aqueles termos técnicos nas bulas tradicionais pode ser uma missão difícil para muita gente.
0: Para resolver esse problema e garantir acesso à informação com segurança, a Anvisa disponibiliza online, de forma gratuita, o Bulário Eletrônico.
1: A plataforma oferece uma linguagem mais clara para o cidadão.
12: Letras pequenas, termos técnicos, palavras difíceis. Esses são alguns dos problemas encontrados nas bulas dos medicamentos que desestimulam a população a consultar o documento. A aposentada Cleide Felipe da Silva já recorreu à internet para buscar informações. Ela conta que até se arriscou quando entendeu melhor os efeitos colaterais e suspendeu o tratamento.
13: A médica passou um remédio para eu usar por conta de colesterol alterado e eu já tenho um problema nos rins, né? O remédio que ela me passou, me receitou, alterava mais ainda o problema nos rins. Fui lá na internet, pesquisei e vi que tinha um efeito colateral enorme com quem já tinha problema dos rins. Então eu parei por conta própria.
12: E não é só a Cleide que enfrentou os perigos de interromper um tratamento por conta própria pelas dificuldades de ler a bula. O Imar Pereira Nunes também já buscou informações sobre sintomas, tratamentos e medicamentos na internet. Mas o professor não confiou no que leu.
14: Talvez hoje seja um pouco mais fácil, mas sempre tem aquela coisa mais técnica que dificulta, né, um pouquinho o entendimento. Eu já olhei na internet e achei que ia morrer. Chegou no médico, ele desmentiu tudo.
12: Para garantir aos pacientes acesso à informação com segurança, a Agência Nacional de Vigilância Sanitária mantém uma base de dados pública e oficial, onde todas as versões aprovadas pela Anvisa estão disponíveis. Segundo Daniela Marreco Cerqueira, diretora da 2ª Diretoria da Anvisa, a ferramenta chamada de Bulário Eletrônico permite simplificar a leitura das bulas de maneira gratuita.
15: Ao acessar o Bulário Eletrônico, você consegue buscar a bula pelo nome comercial do medicamento, pelo nome da substância ativa, e ele também vai ter acesso a dois tipos diferentes de texto de bula. A gente tem o que a gente chama de bula do paciente e o que a gente chama de bula do profissional de saúde.
12: A diretora Daniela Marreco Cerqueira reforça ainda que no Brasil, medicamentos de referência, genéricos e similares utilizam bulas padronizadas com informações sobre segurança e uso. Quando há necessidade, as alterações passam por análise técnica.
15: A Anvisa vem aprimorando as bulas dos medicamentos exatamente para conseguir maior clareza nas informações, maior legibilidade, conseguir um melhor entendimento.
12: O bulário eletrônico pode ser acessado oficialmente através do portal da Anvisa no endereço consultas.anvisa.gov.br. Reportagem Gabriela Noronha.
0: Estados, municípios e o Distrito Federal já podem aderir à Política Nacional dos Direitos das Pessoas LGBTQIA+.
1: A participação é voluntária e também alcança organizações da sociedade civil, instituições de ensino e pesquisa, centros de referência e empresas.
0: O processo de adesão é digital. Feita a adesão, é realizado um plano de ação, como detalha a Secretária Nacional dos Direitos das Pessoas LGBTQIA+, Simi Lahá.
16: Esse plano de ação, ele visa identificar qual é o interesse, então, se não tem um conselho e quer fazer um conselho, se quer implementar algum equipamento público, se quer elaborar políticas públicas, ela constrói esse plano de ação em conjunto e aí soma esforços para a execução dessa política no território.
1: O processo pode ser solicitado pelo e-mail politica.lgbtqia@mdh.gov.br. Vou repetir, hein? politica.lgbtqia@mdh.gov.br.
0: E essas foram as notícias do Governo Federal.
1: Uma realização da Secretaria de Comunicação Social da Presidência da República.
0: Com produção da empresa Brasil de Comunicação.
1: Fique agora com o Minuto do TCU e em seguida com as notícias do Poder Judiciário e do Congresso Nacional. Uma boa noite.
0: Boa noite para você e até amanhã.
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20: Presidente do STF abre evento internacional sobre independência judicial nas democracias contemporâneas.
21: TSE define critérios para caracterizar deepfake nas eleições 2026.
20: STJ identifica comando oculto em recurso para enganar sistema de inteligência artificial e determina comunicação à OAB e ao MPF.
21: Boa noite, eu sou Sérgio Duarte.
20: E eu sou Walter Lima.
21: O presidente do Supremo Tribunal Federal, ministro Edson Fachin, abriu nesta quarta-feira a 17ª Jornada Ítalo-Hispano-Brasileira de Direito Público, que tem como tema Resistência Democrática e Justiça Constitucional.
20: Na abertura do evento, Fachin aproveitou para fazer uma manifestação.
21: O ministro disse que é dever de todos preservar a integridade do STF, destacou a responsabilidade do cargo.
22: A elevada autoridade do cargo não confere privilégios, mas impõe deveres, limites e responsabilidades que devem ser observados com absoluto respeito à Constituição, às leis e ao Supremo Tribunal Federal. Nos próximos dias, concluída a análise necessária dos fatos e os procedimentos institucionais pertinentes, esta presidência anunciará, no tempo devido e sem precipitação, as medidas cabíveis e necessárias.
20: O encontro realizado no Supremo reúne até amanhã especialistas do Brasil, da Itália e da Espanha para discutir desafios das cortes constitucionais.
21: Tribunal Superior Eleitoral define critérios para caracterizar deepfake nas eleições 2026.
20: A corte também definiu que a proibição do uso de deepfake nas eleições é para conteúdo caracterizado como propaganda eleitoral. Fábio Ruas.
2: O TSE estabeleceu que deepfake é o conteúdo produzido ou manipulado por inteligência artificial que apresente grau de realismo e crie, reproduza ou altere a imagem, a voz ou a manifestação de uma pessoa viva, falecida ou até fictícia. A tese foi fixada durante julgamento em que o TSE rejeitou o pedido de multa contra o candidato Flávio Bolsonaro pelo uso de um vídeo que recriou com inteligência artificial a imagem e a voz do ex-presidente Jair Bolsonaro. No mesmo julgamento, o TSE ainda decidiu que o ato de transmitir convenção partidária pela internet não configura propaganda eleitoral antecipada, o que depende do conteúdo, da linguagem, dos destinatários e do contexto.
21: STJ identifica comando oculto em recurso com o objetivo de enganar o sistema de inteligência artificial do tribunal e beneficiar a parte recorrente.
20: Com isso, determinou a comunicação à OAB, ao MPF e para a tomada de providências. Fátima Uchoa.
3: Para o STJ, a prática conhecida como prompt injection pode representar ato atentatório à dignidade da justiça e se caracterizar como crime de fraude processual. Os advogados do caso recorreram ao STJ contra a decisão do Tribunal de Justiça da Paraíba, que considerou a absolvição de uma pessoa acusada de homicídio totalmente contrária às provas do processo. Ao classificar como gravíssimo o uso do comando oculto pelos advogados, o relator do recurso especial ministro Og Fernandes afirmou que ministros e equipes analisam processos de forma minuciosa e que as ferramentas de IA não são usadas para produzir automaticamente decisões que são apenas assinadas pelos magistrados.
21: Começa o segundo seminário de precedentes na Justiça do Trabalho.
20: Por 2 dias, ministros, magistrados, pesquisadores do direito discutem a uniformização da jurisprudência trabalhista no país. Rafael Silva.
4: O encontro discute a formação e a aplicação de precedentes e de mecanismos para agilizar a análise de processos e a segurança jurídica ao uniformizar a interpretação do direito. Outro ponto é garantir a segurança no uso de ferramentas de inteligência artificial nesse processo.
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21: Uma boa noite.
20: E até amanhã.
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24: Eu sou Paula Groba.
25: E eu sou Humberto Pinheiro.
24: E estes são os destaques de hoje do Jornal do Senado, que começa agora.
25: Avança a proposta sobre o fim da escala 6x1. Texto segue para o plenário.
24: MP do fim da taxa das blusinhas é aprovada em comissão mista e Câmara analisa texto.
25: Comissão de Constituição e Justiça aprova texto base da PEC da Segurança Pública.
24: Boa noite.
25: Boa noite.
24: O fim da escala 6x1 avançou no Senado. A Comissão de Constituição e Justiça aprovou a proposta que reduz a jornada para 40 horas semanais e garante 2 dias de descanso por semana.
25: Na prática, a PEC prevê a adoção da chamada escala 5x2, 5 dias de trabalho e 2 de folga. Agora, o texto será analisado pelo plenário. Repórter Rodrigo Rezende.
26: A proposta de emenda à Constituição 211 de 2019 limita a jornada de trabalho dos trabalhadores seletistas em 40 horas semanais. A PEC cria ainda a escala 5x2, com a obrigação de 2 folgas semanais ao empregado. Todas essas mudanças não podem acarretar diminuição do salário. Brasil. O relator da proposta, senador Omar Aziz, do PSD do Amazonas, afirma que as mudanças vão dar qualidade à vida dos trabalhadores, principalmente das mulheres.
5: Nós temos dessas 37 milhões, mais ou menos, de trabalhadores nessa situação, mais de 57% são mulheres. Essas mulheres, muitas vezes, têm uma dupla jornada de trabalho.
26: Já o senador Rogério Marinho, do PL do Rio Grande do Norte, lamentou que a PEC obrigue uma forma de contrato entre patrões e empregados diferente do modelo dado pela reforma trabalhista em 2017.
6: Ele coloca uma questão uniforme de cima para baixo. Quando se fala aqui do acordo individual como se fosse um retrocesso, o acordo individual existe desde sempre, desde 1943.
26: A PEC estipula um período de transição para a nova jornada. Depois da publicação, as empresas terão até 2 meses para adaptar a jornada para 42 horas semanais. A partir daí, as empresas terão mais 1 ano para colocar a jornada em 40 horas.
24: Senadores também aprovaram na noite desta terça-feira um projeto que cria incentivos tributários para empresas que instalarem, ampliarem ou modernizarem centros de processamento de dados no país, os chamados data centers.
25: A proposta prevê a suspensão de tributos como PIS, PASEP, COFINS, Imposto de Importação e IPI para essas instalações. O texto prevê uma série de contrapartidas por parte das empresas, visando a redução do impacto ambiental. Repórter Alexandre Campos.
7: As empresas habilitadas deverão manter um percentual mínimo de seus serviços no mercado interno, usar fontes de energia renováveis ou de baixa emissão e garantir eficiência hídrica no resfriamento da infraestrutura. Ainda deverão investir em projetos de pesquisa e inovação industrial e tecnológica ligados à economia digital, o correspondente a 2% do valor dos produtos adquiridos no mercado interno ou no exterior, com benefício do regime especial, sendo que 40% dos recursos devem ser aplicados nas regiões Norte, Nordeste e Centro-Oeste. Relator do projeto, o senador Cid Gomes, do PSB do Ceará, destacou a importância dos data centers no dia a dia das pessoas.
8: Com o advento da inteligência artificial, é de que cada vez mais estruturas de bancos de dados sejam necessárias à implantação para que as informações possam estar rápida e prontamente disponíveis para o uso e consumo da população.
7: O projeto, que segue para a sanção presidencial, ainda prevê que as multas previstas no chamado Estatuto Digital da Criança e do Adolescente sejam direcionadas por 5 anos para o Fundo Nacional para a Criança e o Adolescente.
24: O Senado também aprovou um projeto que cria a Política Nacional de Minerais Críticos e Estratégicos. A proposta estabelece diretrizes para incentivar a pesquisa, a extração, o beneficiamento e a transformação desses minerais no Brasil.
25: A proposta também cria um Conselho Nacional para a Industrialização do Setor. Os minerais são importantes para áreas como tecnologia, transição energética e segurança nacional. A proposta segue para sanção presidencial.
24: E seguiu para a promulgação a indicação do senador Rodrigo Pacheco, do PSB de Minas Gerais, para o cargo de ministro do Tribunal de Contas da União. O TCU é integrado por 9 ministros, indicados pelo presidente da República, pelo Senado e pela Câmara. O cargo é vitalício. Pacheco vai ocupar a vaga deixada por Bruno Dantas, que renunciou ao cargo na segunda-feira.
25: A medida provisória que acaba com a taxa de 20% sobre compras internacionais de até 50 dólares foi aprovada pela Comissão Mista de Deputados e Senadores.
24: Agora, a MP, também conhecida como Taxa das Blusinhas, segue para a votação nos plenários da Câmara e do Senado. A expectativa é que isso aconteça ainda nesta quarta-feira. Repórter Maurício De Sante.
9: O principal ponto de impasse para aprovar a medida provisória que acaba com a chamada Taxa das Blusinhas era definir quando seriam avaliados os impactos da medida. O texto põe fim à cobrança de 20% sobre as compras internacionais de até 50 dólares, hoje cerca de R$250. Pelo acordo, a primeira avaliação será feita 3 meses depois que a medida entrar em vigor. Depois, o Ministério da Fazenda fará novas análises a cada 6 meses. O Congresso também vai avaliar os impactos uma vez por ano. A relatora, senadora Leila Barros, do PDT do Distrito Federal, destacou que o governo federal poderá fazer ajustes dependendo do resultado dessas avaliações de impacto.
10: A gente atendeu, em parte, a maior preocupação do setor, que é a avaliação, dando essa autonomia ao Ministério da Fazenda, a avaliação de 6 em 6 meses e também passar pelo Executivo a avaliação do Congresso Nacional anualmente.
9: Mas o senador Isalci Lucas, do PL do Distrito Federal, acredita que o prazo de avaliação de impacto a cada 6 meses é muito extenso.
11: O que nós queremos é isonomia para o produtor aqui local.
1: Até 6 meses já quebraram as empresas todas. Se o governo fizer essa avaliação que está aqui hoje, ele já vai perceber que é inadmissível o que está acontecendo.
9: O setor produtivo pediu ainda igualdade nas regras tributárias e regulatórias. O acordo prevê critérios para avaliar os efeitos da medida e análises sobre propriedade intelectual e qualidade dos produtos. Ficaram de fora a exigência de uso dos correios para o envio dos itens comprados e a implementação de um cashback para os consumidores. Esses pontos devem ser tratados em uma futura etapa de regulamentação da reforma tributária.
25: E o Senado aprovou o projeto que permite a brasileiros que trabalham em países de língua portuguesa somar períodos de contribuição para se aposentar. O texto agora segue para promulgação.
24: No Brasil, o acordo vale para aposentadorias por idade e invalidez e pensão por morte. Repórter Patrícia Oliveira.
11: O acordo foi assinado por Brasil, Portugal, Cabo Verde, Moçambique e São Tomé e Príncipe. A ideia é evitar que o trabalhador perca contribuições por não ter cumprido o tempo mínimo exigido em apenas um dos países. No Brasil, o acordo vale para aposentadorias por idade, invalidez e pensão por morte. Para o relator da proposta, senador Carlos Viana, do PSD de Minas Gerais, representa um avanço na proteção previdenciária dos trabalhadores brasileiros.
12: Um ponto muito importante na experiência e na vida de brasileiros que optaram por morar no exterior e trabalhar no exterior, já tendo contribuído no Brasil ou estão contribuindo lá fora.
11: O benefício deverá ser concedido de forma proporcional ao período trabalhado em cada país.
25: A Comissão de Constituição e Justiça aprovou o texto base da proposta que insere na Constituição o Sistema Único de Segurança Pública, também conhecida como a PEC da Segurança Pública.
24: O texto amplia as competências federais no combate ao crime organizado, permite a criação de polícias municipais e redefine o papel das forças policiais. Destaques à proposta continuam sob análise da comissão. Depois, o texto seguirá para o plenário. Os detalhes com o repórter Bruno Lourenço.
13: A proposta estrutura o Sistema Único de Segurança Pública e confere à União a competência para estabelecer diretrizes gerais para o setor. O texto permite o policiamento ostensivo de ferrovias e hidrovias federais pela Polícia Rodoviária Federal. Prevê um regime especial mais rigoroso para punir chefes de organizações criminosas e admite a criação de polícias municipais de natureza civil. O relator, senador Rogério Carvalho, do PT de Sergipe, retirou mudanças dos deputados sobre o financiamento da segurança pública com recursos das empresas de apostas, depois de deduzidas as despesas de custeio.
14: Não é conveniente dar garantia constitucional às despesas de custeios das BETs, principalmente quando a metodologia de cálculo pretendida prejudica a destinação de recursos para áreas sociais como educação, segurança pública e esportes.
13: A PEC assegura para o novo modelo de segurança pública receitas vinculadas ao Fundo Nacional de Segurança Pública e ao Fundo Penitenciário Nacional, vedados os contingenciamentos, ou seja, os bloqueios orçamentários.
25: Com edição de Paula Groba e trabalhos técnicos de Eliseu Caires, o Jornal do Senado fica por aqui. Acompanhe agora as notícias da Câmara dos Deputados. Boa noite.
24: Boa noite e até amanhã.
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15: Plenário define multa para serviços mal avaliados de hospitais privados.
16: Câmara inclui testes vocacionais nos exames de avaliação da educação.
15: Deputados escolhem senador Rodrigo Pacheco como ministro do TCU.
16: Boa noite. Câmara aprova a indicação do senador Rodrigo Pacheco para o TCU. Os detalhes com Ana Raquel Macedo.
27: O plenário da Câmara confirmou, com 404 votos favoráveis e 61 contrários, a indicação do senador Rodrigo Pacheco, do PSB de Minas Gerais, para uma vaga de ministro do Tribunal de Contas da União, no lugar do ex-ministro Bruno Dantas. A indicação já tinha sido aprovada pelo Senado. Rodrigo Pacheco tem 49 anos e foi deputado federal entre 2015 e 2018. Na Câmara, foi presidente da Comissão de Constituição e Justiça. Em 2018, foi eleito senador e presidiu o Senado duas vezes, entre 2021 e 2024. A indicação ao TCU foi apresentada pelo presidente do Senado, Davi Alcolumbre, e outros 19 senadores. Pacheco vai assumir uma das vagas indicadas pelo Congresso Nacional no TCU. O tribunal tem 9 ministros, sendo que o Senado, a Câmara dos Deputados e o presidente da República podem indicar 3 ministros cada, o que está previsto na Constituição. A proposta de indicação recebeu parecer favorável do relator, deputado Aécio Neves, do PSDB de Minas Gerais.
0: Com uma honra enorme, como conterrâneo do senador Rodrigo Pacheco, mas como admirador da sua história, do seu trabalho, mas sobretudo como homem público, que sabe da sua importância e o quanto ele poderá ajudar o país em momentos de incertezas, como fez num passado muito recente.
27: A maioria dos líderes partidários na Câmara recomendou a aprovação da indicação de Pacheco. Falando pelo governo, o deputado Rogério Correia, do PT de Minas Gerais, destacou a qualidade técnica e política do senador para ocupar uma vaga no TCU.
2: Rodrigo Pacheco foi fundamental para a garantia do processo democrático no Brasil quando presidiu o Senado. Nós realmente corremos um sério risco de um golpe de Estado no Brasil, de um golpe que pudesse quebrar a democracia brasileira. Tanto ele, mas também o presidente Arthur Lira aqui na Câmara foram fundamentais, tanto para reconhecer o resultado das eleições, mas também para firmar uma posição contrária a qualquer tipo de golpe.
27: O presidente da Câmara, Hugo Mota, foi na mesma linha.
3: Não temos dúvida do seu preparo técnico e político para representar o Senado Federal naquela Corte de Contas, fazendo votos que ele possa, assim como em sua passagem pelo Congresso Nacional, ter o mesmo compromisso com a sociedade brasileira, com o Congresso Nacional.
27: O Tribunal de Contas da União é o órgão encarregado de fazer o controle externo dos gastos públicos. Ele auxilia o Congresso a fiscalizar o orçamento, analisa a regularidade das contas públicas e tem o poder de multar gestores, mandar devolver dinheiro e declarar inelegíveis os responsáveis por irregularidades. Da Rádio Câmara de Brasília, com informações de Antônio Vital, Ana Raquel Macedo.
4: Justiça. Chico Alencar, do PSOL do Rio de Janeiro, defende o fim do sigilo das investigações sobre o Banco Master. O deputado considera que a divulgação das informações é necessária para esclarecer possíveis relações do banco com integrantes do Judiciário, do Congresso Nacional e do Poder Executivo.
16: Chico Alencar elogia a atuação da Polícia Federal na apuração do caso. Na opinião do parlamentar, o acesso integral às informações pode evitar vazamentos parciais e permitir a identificação de eventuais responsabilidades.
4: Merlong Solano, do PT do Piauí, defende uma investigação ampla sobre as denúncias envolvendo o Banco Master. Ele pede que sejam esclarecidos os fatos relacionados às instituições financeiras e aos recursos públicos mencionados no caso.
16: Merlong Solano diz que é preciso garantir transparência nas apurações, com a responsabilização dos envolvidos, independentemente do cargo que ocupem. Segundo ele, a investigação é importante para preservar a credibilidade do sistema financeiro e das instituições brasileiras.
4: Rodrigo Dazaeli, do PL de Mato Grosso, defende o impeachment do ministro do STF, Alexandre de Moraes, após novos relatórios da Polícia Federal. Para o deputado, os indícios de irregularidades e conflitos de interesse exigem o afastamento imediato do magistrado.
16: Rodrigo Dazaeli também acusa o governo federal de tentar abafar as denúncias para proteger membros do STF. O parlamentar considera que a abertura do processo de impeachment é fundamental para dar uma resposta de transparência à sociedade.
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4: Previdência. A Câmara aprovou um projeto que dobra o período de atividades civis que PMs e bombeiros militares podem usar para ter direito à aposentadoria. O repórter Antônio Vital acompanhou a votação.
5: A Câmara dos Deputados aprovou o projeto que amplia de 5 para 10 anos o tempo de serviço em atividades civis que policiais e bombeiros militares podem averbar para fins de aposentadoria. A proposta também altera as regras relativas ao pagamento de soldo integral para os militares depois de irem para a inatividade. Para receber o pagamento integral, os homens terão que ter 35 anos de contribuição com 25 anos de atividade militar. Já as mulheres terão que ter 32 anos de contribuição e 25 anos de atividade de natureza militar. Hoje, para receber salário integral, os militares têm que ter 35 anos de serviço, com a possibilidade de apenas 5 deles terem sido desempenhados em atividades civis. De acordo com o autor da proposta, deputado Capitão Augusto, do PL de São Paulo, reduzir de 30 para 25 anos o tempo de exercício de atividades de natureza militar e, ao mesmo tempo, permitir o aproveitamento de 10 anos de tempo civil equipara os militares aos policiais federais. O projeto também garante igualdade de acesso entre homens e mulheres e veda restrições ou reservas de vagas sem justificativa técnica. O texto final aprovado foi apresentado pelo relator, deputado Cabo Gilberto Silva, do PL da Paraíba.
6: São 35 anos hoje que o policial trabalha, igual a qualquer um. É doença mental, é a questão da saúde. Então é importante todos vocês entenderem a magnitude desse projeto. O Estado não vai perder nada, que estamos tentando resolver o básico para que possamos avançar. Para que possamos avançar no combate ao crime organizado, nas facções criminosas.
5: O projeto também altera outras regras militares. As progressões de posto por merecimento, por exemplo, terão que ter critérios universais com prioridade para o mérito pessoal e para os militares mais antigos. O projeto que amplia de 5 para 10 anos o tempo de serviço em atividades civis que policiais e bombeiros militares podem averbar para fins de aposentadoria seguiu para análise do Senado. Da Rádio Câmara de Brasília, Antônio Vital.
18: Trabalho.
16: Benedita da Silva, do PT do Rio de Janeiro, defende o fim da escala 6x1 como forma de ampliar o tempo de descanso dos trabalhadores. Ela avalia que a mudança vai melhorar a saúde e a convivência familiar, com reflexos positivos também na produtividade.
4: Benedita da Silva pede que o Senado avance na análise das propostas sobre a redução da jornada de trabalho semanal. Segundo o parlamentar, a maior quantidade de tempo livre também beneficia quem precisa voltar mais cedo para casa ou conciliar o emprego com outras atividades.
16: Bongás, do PT do Rio Grande do Sul, pede o fim da escala 6x1 e a redução da jornada de trabalho de 44 para 40 horas semanais, sem redução de salário. De acordo com o deputado, a mudança vai garantir 2 dias de descanso aos trabalhadores.
4: O parlamentar alega que a redução da jornada vai permitir mais tempo para convivência com a família, estudos, lazer e outras atividades. Bongás também lembra que a Câmara já aprovou a redução para 40 horas e solicita a análise da proposta pelo Senado.
16: Glauber Braga, do PSOL do Rio de Janeiro, apoia o fim da escala de trabalho 6x1, que está prevista para ser analisada pelo Senado. O deputado diz que a mudança tem amplo apoio da população e pode melhorar as condições de trabalho.
4: Glauber Braga também defende a redução da jornada para 40 horas semanais, sem diminuição dos salários. Na visão do parlamentar, a medida garante mais tempo para descanso, convivência familiar e cuidados com a saúde.
16: De acordo com Orlando Silva, do PCdoB de São Paulo, o fim da escala 6x1 é uma conquista viabilizada pela mobilização popular e pelo engajamento do governo. O deputado argumenta que a redução da jornada gera novos postos de trabalho e garante mais qualidade de vida.
4: Segundo Orlando Silva, a medida contrapõe retrocessos trabalhistas vistos em governos liberais e reformas anteriores no Brasil. Para ele, o avanço dessa pauta fortalece a proteção da classe trabalhadora e sinaliza a necessidade de proteger os direitos e a justiça do trabalho.
18: Economia.
16: Adriana Ventura, do Novo de São Paulo, repercute críticas sobre a medida provisória que zera o imposto em compras internacionais de até 50 dólares. Ela afirma que a norma cria tratamento desigual porque o comércio brasileiro continua pagando tributos sobre mercadorias semelhantes.
4: Adriana Ventura ressalta que as entidades empresariais defendem a extensão do benefício a produtos equivalentes vendidos pelo comércio nacional, caso a isenção seja mantida. O documento alerta que a diferença de tributação prejudica principalmente
1: principalmente os pequenos varejistas.
16: Para Luiz Carlos Rauli, do Podemos do Paraná, os 18 anos de governos do PT representam um fracasso socioeconômico para o país. O deputado argumenta que os indicadores de habitação e educação pioraram no período.
1: Luiz Carlos Rauli também destaca o aumento da população em situação de rua e a dependência de programas de transferência de renda. Na avaliação do parlamentar, a gestão atual falhou na criação de empregos e na autonomia dos trabalhadores.
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9: Educação.
16: A Câmara aprovou a inclusão de testes vocacionais no Enem e no Saeb. O repórter Antônio Vital acompanhou a votação.
5: Deputados e deputadas aprovaram um projeto que obriga o Instituto Nacional de Pesquisas Educacionais Anísio Teixeira, o INEP, a incluir testes vocacionais no Enem e no Saeb, o Sistema de Avaliação da Educação Básica. Os alunos que fizerem os dois exames não serão obrigados a responder às questões e o INEP terá que reservar um tempo extra para os candidatos que optarem por fazer os testes. O projeto foi apresentado pelo deputado Nicolas Ferreira, do PL de Minas Gerais, e recebeu parecer favorável do relator, deputado Mendonça Filho, do PL de Pernambuco. De acordo com a proposta, o teste será incluído nos cadernos da prova aplicada no terceiro ano do ensino médio. A justificativa é de que muitos jovens, especialmente os mais pobres, não dispõem de acesso a ferramentas de orientação vocacional, o que os deixa mais expostos a escolhas desinformadas. Entre as diretrizes previstas para a elaboração dos testes vocacionais estão a identificação das áreas de maior afinidade e das aptidões, além do mapeamento de possibilidades de empreendedorismo, de oportunidades profissionais, de cursos técnicos ou de cursos de graduação. Os resultados dos testes de aptidão deverão ser apresentados na forma de relatório e as regras deverão ser revistas, no máximo a cada 2 anos, como maneira de atualizar o conteúdo e forma do teste. Para o relator Mendonça Filho, o projeto democratiza o acesso aos testes vocacionais. Já a deputada Soraya Santos, do PL do Rio de Janeiro, disse que é cada vez mais difícil para os jovens decidir que carreira vão seguir.
10: É um direito da criança você poder medir resultados. Então, quando a gente pega e propõe provas para medir o conhecimento, é absolutamente necessário. Segundo, a gente tem que pensar nos testes vocacionais, porque cada vez está mais difícil para os jovens, diante de tanta divisão através das formações, você saber exatamente o que você quer.
5: O projeto que obriga o INEP a incluir testes vocacionais no Enem e no Saeb seguiu para análise do Senado. Da Rádio Câmara de Brasília, Antônio Vital.
9: Agricultura.
1: Luiz Couto, do PT da Paraíba, defende o fortalecimento da agricultura familiar como parte da soberania alimentar do país. O congressista ressalta que o acesso à água como política de segurança hídrica permite que produtores do Nordeste mantenham a produção de alimentos.
16: Luiz Couto reivindica mais investimentos em pesquisa e assistência técnica para apoiar quem vive da terra. O parlamentar também considera necessárias políticas permanentes de convivência com o semiárido, com infraestrutura para facilitar o escoamento da produção.
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9: Saúde.
1: A Câmara aprovou um projeto que prevê multa de até R$500 mil para hospitais privados mal avaliados. O repórter Marcelo Lascher explica a proposta.
23: O plenário da Câmara aprovou o projeto apresentado pelo ex-senador e hoje ministro do Supremo Tribunal Federal, Flávio Dino, que prevê mecanismos de avaliação de hospitais e serviços de saúde privados. A proposta cria o Programa de Avaliação dos Serviços de Saúde, com a previsão de multas que variam de R$ 5.000 até R$ 500.000 reais para instituições privadas que não seguirem determinados padrões de qualidade. De acordo com o projeto, esses padrões de qualidade devem ser definidos pela Agência Nacional de Vigilância Sanitária, a Anvisa. Para isso, serão levados em conta quesitos como a garantia de segurança do paciente, a oferta de atendimento de emergência e o cumprimento de normas da Agência Nacional de Saúde Suplementar, a ANS. Na Câmara, o relator, deputado Márcio Gerri, do PCdoB do Maranhão, deu parecer favorável à proposta já aprovada pelo Senado. Segundo ele, o projeto fortalece os sistemas de fiscalização e avaliação de unidades de saúde já existentes e contribui para o aumento da qualidade de assistência prestada à população. O projeto foi criticado pela deputada Adriana Ventura, do Novo de São Paulo, que apontou intromissão estatal na iniciativa privada.
9: Aqui, intervenção direta, intervenção estatal sobre o sistema privado de saúde. Privado. Tem multas altíssimas nesse projeto, que até R$ 500 mil. A gente está falando de rede de hospitais privados, laboratórios, consultórios, talvez médicos, clínicas privadas. E assim, simplesmente colocando multas, sanções.
23: O autor da proposta, Flávio Dino, perdeu um filho de 13 anos em 2012 após ser atendido em um hospital particular de Brasília. A justiça considerou que houve falhas e condenou o hospital a pagar uma indenização de R$ 1.200.000. O caso foi lembrado durante a votação. Para a deputada Maria do Rosário, do PT do Rio Grande do Sul, é dever do Estado fiscalizar os serviços de saúde, inclusive os privados.
11: Porque ainda que seja a iniciativa privada a prestar o serviço de saúde, a qualidade, a segurança na assistência à saúde, mediante o estabelecimento de padrões nacionais, avaliação de serviços, divulgação de resultados e ampliação da transparência e controle sobre a qualidade deste atendimento, tem que ser assegurada pelo Estado.
23: O projeto que prevê mecanismos de avaliação de hospitais e serviços de saúde privados seguiu para a sanção presidencial e já pode virar lei. Da Rádio Câmara de Brasília, com informações de Antônio Vital, Marcelo Larcher.
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13: Direitos Humanos.
16: Soraya Santos, do PL do Rio de Janeiro, denuncia que a coleta de material para o exame toxicológico de motoristas tem gerado abusos e violência institucional contra as mulheres. A deputada relata casos em que trabalhadoras tiveram partes do cabelo raspadas para a realização do teste.
14: Soraya Santos reforça que a legislação exige apenas a retirada de poucos fios e que o descumprimento das normas fere a dignidade das motoristas. A parlamentar anuncia que a Procuradoria da Mulher vai acionar a justiça e pedir a punição dos órgãos responsáveis pelos excessos. Homenagem.
16: André Figueiredo, do PDT do Ceará, homenageia o ex-ministro do Trabalho, Manuel Dias, que morreu aos 88 anos no dia 22 de agosto. O deputado destaca a trajetória do advogado e político catarinense e sua atuação em defesa da educação em tempo integral e da democracia.
14: Termina agora o Jornal Câmara dos Deputados, produzido pela Rádio Câmara, com trabalhos técnicos de Everson Urani e apresentação de Márcio Aquiles Sardi e José Carlos Andrade. Uma ótima noite para você.
16: A Voz do Brasil volta amanhã. Boa noite.
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1: Olá, senhoras e senhores, eu sou a Josi, tô chegando para ficar com você a partir de agora, trazendo mais uma grande programação do Paixão Sertaneja, aquela moda gostosa, com cheirinho de terra molhada. Aqui no Paixão Sertaneja, a gente não discute tendência passageira, conversa sobre a verdadeira moda sertaneja, aquela que tem as suas raízes no campo, cresceu com carinho e permaneceu ao autêntica. E se a lembrança bater, aqui é o programa certo para você se sentir acolhido e relembrar cada detalhe do seu passado. Então aguarde, vamos juntos, porque o Paixão Sertaneja por aqui mal começou, tá? E hoje vai ser um dia daqueles, onde o sertanejão vai impactar fortemente o seu coração.
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0: belezura de música essa que tocou agora.
1: 7:14.
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0: seguimos viagem com uma outra canção que vai direto ao coração.
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0: papo bom para a gente conferir e curtir ainda hoje. E é claro que a moda por aqui é sempre de primeira. Vamos fazer uma pausa rápida para umedecer a garganta e deixar a viola de lado só por um instante. Já já eu tô de volta. Seguinte, puxa a cadeira mais para perto, dá uma respirada básica. Eu vou ali e volto já. Aguarde só um pouquinho. O Paixão Sertanejo tá quase voltando e promete estar ainda mais em harmonia com o seu coração.
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2: 7:29.
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1: A viola já afinada pelo violeiro, seguimos o nosso super bate-papo. Se você decidiu ficar por aqui, prepare-se, porque agora a jornada que vem a seguir vai se tornar ainda mais encantadora, prometo. Prepare-se, as novas tendências do sertanejão estão chegando por aqui e eu tenho certeza que você vai gostar de cada uma delas. Não pare agora, tá? Siga aí junto comigo aqui no Paixão Sertaneja, porque aqui o ritmo sertanejo é incessante e a emoção só se intensifica.
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0: 7h45.
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0: Deus do céu, essa foi incrível. Caprichei agora, né? Seguinte, pausa bem pequenininha. Daqui a pouquinho eu tô de volta.
1: Já já tem mais. É só um momentinho pra colocar aquela água na garganta, endireitar o chapéu e já já eu tô de volta. Aguarde, senhoras e senhores. Já já o Paixão Sertaneja tá de volta.
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3: 7h59.
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7: Está começando.

0: aí, galera do Popstar! Chegou a Andressa Pires pra gente começar nossa viagem pelo mundo das celebridades. Que bom ter você aqui! Já chego com uma notícia que está dando o que falar nas redes sociais. Sabe o filho da Milady Miley e do Wesley Safadão? O garoto de 15 anos que está roubando a cena. A própria influenciadora Milady Miley compartilhou um registro super encantador ao lado do filho. E o que chamou a atenção foi o look elegantérrimo do rapaz. A internet pirou, gente. Todo mundo comentando que ele é um verdadeiro príncipe. É isso mesmo. O filho da Milady Miley e do Wesley Safadão, aos 15 anos, já mostrando seu estilo e elegância. Um arraso. O Popstar não para por aqui, tá? A gente volta já já com mais babados e notícias fresquinhas pra você. Não sai daí!
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